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1: 6 horas e 20 minutos.
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5: Seis horas e 33 minutos.
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2: Oi, povo de Deus! E aí, meu irmão, tudo bem com você, minha irmã? Passou bem o seu final de semana? Descansou bastante? Energias renovadas para mais um novo dia chamado segunda-feira? Dia Internacional de Sacudir a Preguiça e Recomeçar. Que bom que estamos juntos em mais um programa campeão em audiência. Eu tô chegando! Aqui o nosso Sertanejo Gospel, edição de segunda-feira, 24 de agosto de 2026. Onde quer que esteja, com quem você estiver, tá em casa, no trabalho, no campo, nas estradas, nas

Socorro vem do Senhor que fez o céu e a terra. Salmo 121, versos 1 e 2. Gente amiga, meu irmão, minha irmã, o medo pode ser vencido. Para isso, precisamos retirar o nosso olhar das situações adversas, colocando o nosso foco na presença de Deus, que está ao nosso lado e pode nos proteger de todo o mal. Neste salmo que nós lemos, ele faz parte de um conjunto de salmos, do 120 até o 134, descrito na Bíblia como cânticos de peregrinação ou cânticos de degraus. Acredita-se também que esse salmo eram cantados ou recitados pelos judeus quando caminhavam para Jerusalém para celebrar suas festas religiosas. Essas caminhadas ou peregrinações eram cercadas de perigos. Animais selvagens, assaltantes desciam dos montes onde muitas vezes estavam escondidos, mas eles olhavam para os montes, para o alto, porque do céu sim viu nosso socorro. Você concorda comigo? Então diga amém! Segunda-feira, Sertanejo Gospel está no ar e começa com André e Felipe. Corra para os meus braços!

0: Canta, tá tudo bem, Danilo Cias, Deus cuida de mim. Pra começar a abrir o nosso encontro, mais uma semana juntos, e você fala pra mim de onde é que acompanha o programa, manda mensagem no meu Instagram, @IsraelFerreiraLocutor. Vai ser um prazer também mandar um alô pra você aqui no nosso programa, que vai pro intervalo e volta com homenagem aos aniversariantes de hoje.
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0: No clima da sua segunda-feira, 24 de agosto, é um prazer também ter você por aqui. Tá no seu caminhão, tá nas estradas e rodovias. Muito bom também ter sua companhia, tá legal? Esse bloco a gente abre com Erisvaldo Nogueira, Uma Nova História.

0: Joy Luan, sonhos e segredos. Essa aqui é figurinha carimbada no nosso programa. Deus vai te ajudar com Fábio Alves. E canta bem, né? Pois é. E você, tá aqui pela primeira vez? Bem-vindo, bem-vinda a você também. Tá legal? Thalita Barros chega cantando daqui a pouquinho no nosso Sertanejo Gospel.
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5: Que bom começar mais uma semana com você, pra você e por você aqui na nossa emissora, levando o amor de Deus até o seu coração com o nosso programa Sertanejo Gospel. Nesse 24 de agosto de 2026, chegou o seu dia, o seu aniversário. Parabéns pra você nessa data querida, muitas felicidades, muitos e muitos anos de vida, que o Senhor te abençoe, te dê santidade, muitos anos de vida, muitas felicidades. Parabéns, meu irmão, parabéns, minha irmã. Hoje é o dia da infância, dia do artista. É aniversário de Ubajara do Ceará, Barra do Rocha na Bahia e Buritama em São Paulo. Em sua homenagem, aniversariando hoje, Max Williams, Nunca Mais Solidão.

0: Victor Rodrigues, Maranata. Thalita Barros, não é o fim. Que bom saber que você escolheu o nosso programa para ser a trilha sonora da sua segunda-feira, começando mais uma semana. Olha, nosso programa vai pro intervalo e eu volto, sim, para fechar bem com mais duas músicas para você ouvir e louvar.
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2: 7:24.
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2: 7:25.
4: Facão, rapaz, essa noite eu não dormi de jeito nenhum, só.
5: Ué, eu tô vendo mesmo, seus olhos tá meio inchado. Por que tu não dormiu, homem?
4: Rapaz, eu não sei da onde saiu um rato comodão, rapaz, do tamanho de um gato. Começou a andar em cima da cabeceira da cama assim, a mulher gritou com aquele negócio. Aí ela começou a gritar, paciência, mata, mata, mata então, ai. E ela, você sabe que eu tenho medo de rato, né? E eu falei, eu não vou matar não. Ela, mata, mata, e começou a gritar, e eu peguei o rosto e subi em cima da cadeira. E o rato começou a subir também, eu subi em cima da mesa. E ela, mata, mata, mata. E nós morávamos num apartamento embaixo, tinha uns vizinhos em cima, sabe? Aí os vizinhos começaram a escutar aquele barulheiro, pá, pá, e mata, mata. Aí a vizinha falou assim, nossa, meu bem, acorda, acorda. Ó, o vizinho lá embaixo tá querendo matar a mulher dele. E a minha mulher, mata então, mata, e o pá, pá. Aí a vizinha falou assim, liga pra polícia, liga pra polícia. Aí o marido dela pegou e ligou pra polícia, a polícia chegou lá e bateu na porta. E a minha esposa pegou e, mata, mata então. A polícia bateu, arrombou a porta, chegou lá, não é querendo matar um rato.
6: Ha ha ha ha!

0: 7:27.
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2: Já voltei, foi rapidinho. Obrigado aos novos amigos e amigas que me seguem no meu Instagram, @IsraelFerreiraLocutor. Esse bloco tem Matheus Ferreira Santo.

0: Micaele Rayane, filho meu, pra fechar bem com chave de ouro nosso programa dessa segunda, 24 de agosto. Não desliga o seu rádio. A seguir, mais uma programação linda e vai abençoar a sua vida, viu? Eu volto amanhã, nesse mesmo horário, com mais um Chonado e Meio. E até lá, você me empresta o seu coração, empresta. Tchau!
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2: 7 horas e 39 minutos.

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2: 7 horas e 52 minutos.

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4: 8 horas e 2 minutos.

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1: Paz e bênçãos, ouvimos aqui o som, a voz de Cassiane, Jesus está no barco. Continue conosco, daqui a pouco tem mais música, daqui a pouco mais atrações para acompanhar a sua segunda-feira.
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3: 8:46.
4: Hoje é segunda-feira e você confere as primeiras informações do dia. Os planos de governo dos principais candidatos ao governo do Distrito Federal nas eleições de 2026 apresentam propostas para a segurança pública. Passam pelo reforço das forças policiais, ampliação do uso de tecnologia, melhoria das investigações e criação de mecanismos para impedir a atuação de organizações criminosas dentro e fora do presídio. Embora os documentos tenham estratégias diferentes, o combate ao crime organizado aparece associado principalmente ao uso de inteligência, integração entre órgãos públicos e ao enfrentamento das estruturas financeiras das facções. Voltamos em instantes com mais um bloco de notícias.

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0: da sua rádio. A partir de 2027, após as eleições deste ano, a composição do Senado Federal pode passar por uma mudança significativa. O levantamento do Departamento Intersindical de Assessoria Parlamentar aponta que até 44 das 54 cadeiras em disputa da casa podem ser ocupadas por novos parlamentares. Por outro lado, a Câmara dos Deputados tende a ter uma renovação menor, com 438 dos 503 atuais parlamentares como candidatos à reeleição. Voltamos em instantes com mais um bloco de notícias. Notícia em
1: foco. 8:48.
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3: Amém. Voltamos com você. Mais um bloco no ar. Não

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1: Aqui ouvimos a que teve Chiara, Vitória e Kellen Bianca de joelhos e Júlia Vitória com Gabriel Guedes, Esperança. Em instantes, o nosso momento, o momento da palavra.
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10: De volta com mais informações da sua rádio. Quem mora em condomínio e costuma pedir comida, produtos de mercado ou pequenas encomendas precisa ficar atento a uma nova regra em Belo Horizonte. A partir de agora, o entregador de aplicativo não pode ser obrigado a entrar no condomínio para levar o pedido até o apartamento. A discussão que motivou a nova lei já é antiga. Muitos entregadores relatam já terem sido agredidos fisicamente e verbalmente após negar nos prédios e subir até os apartamentos para deixar as encomendas. Voltamos em instantes com o último bloco de notícias.
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1: Retornando nessa semana, nós temos encontro marcado aqui sempre de segunda a sexta e nessa segunda-feira a gente vem agora com a nossa reflexão.
4: Agora, no seu programa Encontro Gospel, momento da mensagem do dia, onde iremos refletir com a palavra de Deus.
1: Pense em uma semente debaixo da terra. Quem olha de fora pode pensar que nada está acontecendo, mas naquele lugar escondido, ela está criando raízes. Muitas vezes nossa vida também passa por períodos assim. Oramos, esperamos, pedimos uma resposta e parece que nada muda. Mas talvez Deus esteja trabalhando primeiro nas raízes, preparando aquilo que ainda vai aparecer. Nem tudo precisa ser visto imediatamente para ser real. Continue confiando. 2 Coríntios 5, versículo 7. Porque vivemos por fé e não pelo que vemos. Vamos com Elaine Martins e Álvaro Tito cantando O Reino.

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1: Aqui, gente, teve Gislaine Milena, Meu Milagre. Na programação, as nossas atrações. Já já eu volto com mais.
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1: Muito bem, gente. Aqui na edição, programação, nós estamos com o Encontro Gospel, seguindo com você, trazendo a última sequência da nossa edição de hoje. Quem canta O Barro e o Sangue é Arthur Calanzas.
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0: Fechando todas, teve aqui Canção com Valesca Maíssa, Um Adorador e Clóvis e Daniela Araújo, A Chave. Começa essa semana sem exigir que todas as respostas apareçam hoje. Confie no processo e confie em Deus. Abençoada semana e até amanhã.
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2: 9 horas e 28 minutos.

0: de um veículo poderá escolher livremente onde fazer a manutenção ou conserto de seu carro, inclusive durante o período de garantia. Caso seja aprovado o projeto de lei 5.092 de 2026, apresentado pela senadora Leila Barros, o texto institui no Brasil o chamado direito ao reparo e procura reduzir a dependência dos consumidores em relação às concessionárias e redes autorizadas. Se aprovado, esse projeto pode mudar muito a experiência de ter um carro, o cumprimento da garantia e compartilhamento de dados técnicos sobre motores e manutenção. Essas são as últimas informações da sua rádio. Carolina Castro, direto da redação. Notícia em foco.
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1: 9 horas e 35 minutos.

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3: Nove horas e 46 minutos.

0: 9:54.
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2: 10 horas e 6 minutos.

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0: 10:26.
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0: 10h40.
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1: 11 horas em ponto. 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
2: Porque está escrito e acontecerá nos últimos dias, diz o Senhor, que derramarei do meu espírito sobre toda a carne. Vossos filhos e vossas filhas profetizarão. Vossos velhos sonharão e vossos jovens terão visões. Até sobre os meus servos e sobre as minhas servas, derramarei do meu espírito naqueles dias.

0: quem sabe está angustiada, triste. Ah, meu Deus, com a tua mão venha derramar os seus filhos.
1: Olá, amigos, aceitem a paz do Senhor Jesus. Já está começando o programa Missão de Jesus, o programa ao vivo, o programa que há mais de uma década, 15 anos, pode-se dizer, no ar. Programa ao vivo, programa que não é gravado, programa que é um órgão informativo das igrejas pentecostal Missão de Jesus. Esse programa é na direção, o programa Missão de Jesus, na direção do pastor presidente e fundador deste ministério, pastor Gilson Sardinha, o homem que ora e Deus faz um milagre, o homem que tem esse dom, o dom da revelação do Espírito Santo, um homem que tem orado forte. Também esse programa na direção aí da pastora Maria de Fátima Sardinha. Prosseguimos aí, hoje que é segunda-feira, né, dia 24 de agosto de 2026. Né, já estamos aí terminando o mês de agosto e estamos aí na expectativa, né, depois de um final de semana abençoado, né, na igreja pentecostal Missão de Jesus, a igreja onde os pastores ali orando, onde as concentrações forte, né, as campanhas, campanhas de libertação, campanha de bênção e prosperidade na vida das pessoas. E por falar em bênção, durante o final de semana, né, sexta-feira, tivemos a campanha forte da Armadura de Deus, sexta-feira, muitas pessoas, multidão participando. A igreja não para, a igreja com as campanhas fortes. E nesta sexta-feira foi uma bênção. E no domingo, né, contando já a bênção, domingo, multidão de pessoas participando na campanha O Grande Clamor a Deus e provocando o meu milagre, né? um milagre de Deus na vida das pessoas, provocando o meu milagre, multidão participando, já buscando a Deus, né? Orando, clamando pelo milagre de Deus neste domingo, dentro da concentração forte na campanha, provocando o milagre, né, neste domingo. E nós estamos aí realmente regozijados, né, porque até aqui o Senhor tem nos ajudado, até aqui o Senhor tem prosperado, até aqui o Senhor tem milagres têm acontecido, na igreja pentecostal Missão de Jesus. É bênção de Deus, né, durante esse final de semana aí, domingo também lá na sede estadual, lá na sede mundial, né, à noite, lá no Colina Azul, lá na Avenida Dom Fernando, quadra 20, lote 24. Onde Deus operou fortemente, milagres acontecendo. E nós estamos aí na expectativa, né? Hoje que é segunda-feira, já cumprimentando a todas as pessoas que estão já ligadinho, todos que estão nos ouvindo, as emissoras, né? As emissoras aí transmitindo o programa Missão de Jesus, as rádios conectadas aí conosco, pela rádio Nova Betel TV aí, já as rádios irmãs aí ligadinhos conosco, conectadas aí, já cumprimentando aí os ouvintes pelas rádios pela Rádio Nova Betel TV, os ouvintes aqui pela Rádio Nova Betel TV em Aparecida de Goiânia, em especial aí todos os moradores do setor Jardim Tiradentes, todos que estão na escuta agora do programa, um bom dia aí, você que está nos ouvindo aí, né, nesta manhã de segunda-feira, né, maravilha de Deus, vamos juntos aí até meio-dia com essa programação. Aumente o volume do seu rádio, aumente aí o volume, né, você que está nos ouvindo agora. Quero cumprimentar aí a todos pela rádio Rosa de Saron, lá na cidade de Alagoinhas, no estado da Bahia. Cumprimentando a todos pela rádio Rosa de Saron, na cidade de Alagoinhas. A rádio que é na direção aí do pastor Rogério Santos, homem de Deus aí, com esta rede, né? Rádio Rosa de Saron, também a filial lá em Salvador, Bahia. Temos também lá em Aracaju, Sergipe, Rádio Rosa de Saron, né? Deus abençoe aí a todos os ouvintes. Um bom dia aí, vamos juntos. Rádio, né? As rádios aí transmitindo, né? Temos aí também a Rádio Missão de Jesus, a rádio própria da igreja, transmitindo aí também o programa. Este programa que é uma benção, o programa Missão de Jesus, Rádio Missão de Jesus, que 11 horas, né, à noite, estará também fazendo reprise aí do programa. Você que não participa neste horário da manhã, você pode ouvir também à noite, né? Nós estamos também com a rádio Aramari, na cidade de Aramari. Temos também a rádio Araci Gospel. Temos a rádio Água da Vida também. Um bom dia a todos. Vamos juntos aí.
2: Bom dia!
1: Até meio-dia, né? Com essa programação, esse programa ouvinte. É o programa que é feito para você. E nesta segunda-feira, eu creio que nós vamos orar a Deus, vamos clamar a Deus, porque a oração é a chave da vitória, né? E eu creio, meu amigo, ouvinte, a partir de agora, né, você que está aí na escuta, você vai também orar comigo. Nós vamos fazer a oração, batalha espiritual. Vamos vencer as batalhas espiritual? Vamos vencer? Você que está na escuta aí agora, eu tenho certeza, meu querido, seja qual for a batalha, os problemas, seja qual for... pastor, eu já nem sei qual o problema mais. Pessoas que estão em batalhas espirituais, porque deixou de orar, pessoas estão deixando de clamar a Deus, não sabe o que faz, pessoas que perderam no caminho, deixaram de buscar, e agora está em problemas, batalhas, empresários, comerciantes, famílias, pessoas que estão problemáticos financeiramente, endividados, pessoas que estão, infelizmente, meu irmão, vamos falar, entrou no fracasso, pessoas que estão de cabeças baixas, porque também é vitimado pela inveja, é vitimado pela falta de fé, são vitimados pela a maldição, a palavra de derrota, aquele olhar de inveja contra sua casa, sua família, seus negócios, são vitimados pela obra da feitiçaria, casamentos que estão sendo falidos, destruídos, por causa até mesmo de uma inveja, começa a entrar a discórdia, começa a entrar o sofrimento, é? Não se acertam mais, faltou o amor, é? aquela realmente vai entrando a batalha espiritual. Aí começa a deixar de orar a Deus, começa a fazer o xingamento, começa a dizer, maldizer. Aquele ditado popular da miséria: minha vida é uma miséria. É? A Bíblia diz que a vida e a morte está no poder da língua. Provérbio 18, 13. A vida e a morte está no poder da língua. Ei, cuidado! Cuidado, meu querido, com que é falado, com as palavras que são citadas. Cuidado, está no poder da língua, a Bíblia está dizendo, não é o pastor que está dizendo, não, é bíblico. Provérbio 18, 13. É, mas a Bíblia também fala, lá no livro de João, Evangelho de João, capítulo 14 e o verso 13. Evangelho de João, capítulo 14 e o verso 13. Tudo quanto pedirdes em meu nome, eu farei, para que o Pai seja glorificado no Filho, no Senhor Jesus. Agora, tudo que pedirdes em meu nome. Ei, é uma palavra forte. Tudo. Agora, será que você vai pedir para Deus miséria? Não. Ele está falando tudo que pedirdes, mas você vai pedir coisas boas. E Ele tem. Deus tem tudo para te dar. Para começar, Deus tem a salvação para todos que nele crê. A Bíblia diz que todos que nele crê, se converter, terá e batizar, será salvo. Será salvo. Você tem a salvação, você tem oportunidade de vida. Você tem a oportunidade de superação de vida. Tudo que pedirdes em meu nome, crendo, é? Em meu nome, eu farei. Ele está falando que faz. Para que o Pai seja glorificado no Filho. Mãe, o que você está pedindo para Deus? Para Deus restaurar seu filho? Vai ganhar a bênção. Pai, você está pedindo um bom emprego para cuidar da sua família, para Deus abrir as portas? Deus vai abrir. É tudo que pedir de bom para Deus, Ele vai te dar. Deus não é um Deus de mesquinha. Não. Deus não é um Deus de palavras torpes. Deus não é um Deus de fraqueza, de miséria. Não. Deus é o Deus Todo-Poderoso. Ele tem para dar. Ele é dono da prata e do ouro. Ele veio para salvar, para buscar aqueles que havia perdido. Deus veio para dar vida e a vida com abundância. Agora, diferente do diabo. O diabo, quando a Bíblia fala que o ladrão veio para roubar, matar e destruir, é o ladrão, é o diabo. Ele veio para roubar, matar e destruir. Ele entra com um sapatinho de algodão, sorrateiramente. Mas Deus tem a palavra da vida. Ele falou: eu vim dar vida e vida com abundância. Se você crê, você vai terá. Você vai ter. E ele diz: tudo que pedirdes em meu nome eu farei, para que o Pai seja glorificado no Filho. É. Deus tem poder, meu querido. Agora, se você ficar murmurando, caçando emoções, vida de emoção, você vai se afogar. Mas se você tiver fé, acreditar que o Deus que nós servimos, que o Senhor Jesus tem vida com abundância, você vai ter vida com abundância. É? Vai ter vida de salvação, vai ter vida de... Não interessa, materialmente falando, espiritualmente, saúde. É promessa de Deus, não é promessa de homem, é promessa do Deus vivo para a sua vida, para a minha vida, para todos nós. Basta acreditar. Então hoje a oração para vencer as batalhas espiritual, a falta de fé, vencer aquela luta no seu casamento, vencer aquela luta da enfermidade, a doença, vencer o desânimo, vencer os inimigos, mas precisa vigiar, precisa orar também. Precisa ter oração, ter fé. Sem fé é impossível agradar a Deus. Muito bem, o programa ao vivo a partir de agora, você pode já ligar. A partir de agora você pode também mandar a sua mensagem. Nós estamos aí com o WhatsApp, né? Nós estamos aqui depois de um final de semana abençoado. A irmã Carol ali do outro lado ali, já preparada para ali receber as mensagens, te atender, sua ligação, né? E eu tenho certeza, você vai ligar, você vai pedir a sua oração. Qual que é a batalha que você quer vencer? Qual é a batalha, meu querido? Você tem fé, você acredita? Ouvinte, aonde você esteja, independente de religião, nós não pregamos religião, pregamos o poder de Deus. Como pastor, presidente desta obra, diz o pastor Gilson, nós não pregamos religião, nós pregamos o poder de Deus. E você, através do poder de Deus, vai alcançar a libertação, vai alcançar a cura, alcançar a salvação, alcançar o amor, a paz, o refrigério. Tenha fé. Será que você tem fé? Será que você tem orado nas madrugadas? O Senhor tem falado: eu amo os que me amam e os que de madrugada me buscam. Ei, é assim que nós vamos vencendo as batalhas. Então, você pode buscar a Deus. Não há nada que vá impedir a sua oração com Deus. Não tem. Só tomar fé, tomar atitude de fé. E eu quero que você vá ligando aí agora. Você quer vencer. Vamos vencer as batalhas espiritual. Vamos entrar em batalha espiritual. Vamos guerrear. Vencer leão, vamos matar leão, vamos vencer, vamos matar urso. Com a fé de, como Davi teve aquela fé de derrotar o gigante Golias, você também pode derrotar gigantes. Vamos batalhar espiritualmente. E com certeza o WhatsApp aí na tela é o 984-63-2064. Ou também o telefone fixo, que é o 62-35-74-2104. Repetindo, 62, que é o WhatsApp, ao vivo, 62-984-63-2064. E temos também o fixo aí, que é o 62-35-74-2104. Eu preciso de pessoas que liga, que mande a sua mensagem para nós guerrear, batalhar, vencer as batalhas espirituais. É, se o meu povo, que se chama pelo meu nome, orar, jejuar, não, que se chama pelo meu nome, orar, me buscar, converter dos maus caminhos, humilhar, eu ouvirei dos céus, diz o Senhor, perdoarei os seus pecados e sararei a sua terra. Deus não ama o pecado, meu querido. Deus abomina o pecado, mas também Ele ama o pecador. Ele quer que o homem se arrependa. Se você pecou, se... Ah, mas quem não peca, pastor? Todos nós pecamos. Mas nós buscamos o arrependimento. Nós buscamos... É o perdão de Deus. Se humilhando na presença dEle. Vamos prosseguindo o programa aí. Daqui a pouco já vamos ouvir canções, né? Você que está na escuta aí, pode ligar. Manda sua mensagem. E nós vamos preparando aí canção, daqui a pouco, né? Nós vamos aí ouvir testemunhos, palavras. E lembrando a todos também que nessa segunda-feira, hoje à noite, dia 24, a campanha o clamor de Deus, clamor a Deus e provocando o meu milagre. O endereço é fácil, é na Avenida 8, com a 21 de abril. Né? Na quadra 94, lote 4, Avenida 8, bem ali próximo da rotatória, ali com a 21 de abril, na esquina ali, você vai participar dessa campanha forte com o pastor Alessandro e a equipe de obreiros, que vai também orar forte ali em favor da sua vida. Você que é católico, você que é de outras religiões, de outra denominação, nós convidamos você, aonde o homem de Deus consagrado vai orar em favor da sua vida. Traga sua família, venha fazer essa campanha forte em nome do nosso Senhor Jesus Cristo. Rua 8, Avenida 8, com a 21 de abril, no setor Jardim Tiradentes, hoje à noite, às 19 horas. Nós vamos ouvir agora esta canção, já voltamos daqui a pouco.
2: 11 horas e 27 minutos.

0: Muito bem, então, com certeza, meu irmão, o diabo vai bater em retirada. Não adianta. Ele vai entrar nessa causa, nessa batalha, essa obra que foi feita, essa macumba que foi feita, vai desenterrar esse nome que foi escrito na boca do sapo, essa maldição que foi lançada, vai cair por terra, porque o Senhor mesmo diz: tudo que pedirdes em meu nome eu farei. Ele vai fazer, ele vai curar aquele enfermo através da oração. Você pode ligar: ah, mas eu sou de outra religião. Não importa, meu querido, aqui nós não pregamos religião, não. Pregamos o poder de Deus. Você que está com depressão, você que está aí passando por essa luta, não sabe o que fazer, já foi em tantos lugares, mas não resolveu nada. Deus tem o poder. Vem conosco. Vem. Vamos. Liga agora. Mande a sua mensagem. Peça a sua oração. Hoje a oração vencendo as batalhas espirituais. E daqui a pouco, à noite. Já diz agora, daqui a pouco, a grande concentração de fé e de milagre. Na igreja subsede estadual, na igreja pentecostal Missão de Jesus, que é conhecida como lugar de milagres, né? Aonde você vai participar da campanha logo mais à noite, às 19 horas, a igreja já estará aberta. Aqui no setor Jardim Tiradentes, na Avenida 8 com a 21 de Abril. Traga sua família também, venha, faça caravanas. Você que está problemático, sua vida está toda amarrada, você está com desânimo, não sabe o que faz. Tem que buscar ajuda, meu irmão. Hoje nós temos que lutar. E o Senhor diz que faz. A palavra dele diz: tudo que pedirdes em meu nome eu farei. Agora, precisa de fé também, atitude, de braços cruzados. Ah, será que é verdade? Vai dar certo mesmo? Como é que é, irmão? Você não... Em cima do muro, não. Vamos pra cima. Pega a sua família, vamos batalhar, vamos lutar pelas coisas. Vamos vencer. No Senhor Jesus nós somos mais que vencedores. É no Senhor Jesus. Pode decretar a vitória. Pode decretar a vitória. Nós vamos agora ouvir o pastor José Reis, homem de Deus, né? Que está lá em Água Fria, lá na avenida, ou seja, lá na estrada quilômetro 5, lá Marão, lá na BA 400, onde está concluindo o grande templo a Deus. E também os estúdios, né? E Deus está fazendo milagres através do pastor José Reis, lá na cidade de Água Fria, no estado da Bahia, pela Igreja Pentecostal Missão de Jesus. Pastor José Reis, a paz do Senhor Jesus.
1: Paz do Senhor Jesus, pastor Alberto, queridos ouvintes da programação Missão de Jesus. Quero dizer a vocês, amados irmãos, que estou muito alegre e feliz por mais uma oportunidade de poder estar falando com todos vocês através da programação Missão de Jesus. Lembrando, ouvintes, que hoje, segunda-feira, nós temos culto na nossa igreja. Lembrando aos irmãos aí de Tiradentes, né, a subsede, que hoje à noite nós temos uma grande concentração de fé, aonde Deus, nosso Pai, estará operando milagres e maravilhas nesta noite. Ali está o homem de Deus, o pastor Alessandro, pregando a palavra de Deus e orando em favor de todo o povo de Deus aí do Tiradentes. Vocês, moradores desta localidade adjacente aí a Tiradentes, estejam presentes ali na Avenida 8, esquina com a 21 de Abril. Ali no Tiradentes, aí está localizada a Igreja Pentecostal Missão de Jesus. aonde vocês poderão comparecer e receber a bênção de Deus nosso Pai. Também eu quero alertar o povo de Deus, né, aí, ainda do Tiradentes, é isso, nessa feita, aí na nossa sede estadual, aí da nossa igreja aí, é do Tiradentes, que será quarta-feira as campanhas continuam, né, todas as campanhas, quarta, sexta e aos domingos, e o pastor Alberto já está aí falando, né, com mais precisão, detalhando tudo direitinho com respeito às grandes campanhas que está acontecendo na Igreja Pentecostal Missão de Jesus. E nesta quarta-feira vocês não poderão perder, no horário das 8 horas da manhã. Lembrando os irmãos que hoje, segunda-feira, é às 19 horas, né? Hoje é 19 horas, lá no Tiradentes, na subsede. E na nossa sede estadual, quarta-feira, é às 8 horas da manhã, aonde o consagrado homem de Deus, o pastor Gilson Sardinha, estará pregando a palavra do Senhor e orando em favor de todos. Então, quero alertar ao povo de Deus aí de Aparecida de Goiânia para não perder. Lembrando também que nós temos culto na sede mundial às quintas-feiras e outros dias que o pastor Alberto vai anunciar aí, né? É por isso que eu digo a vocês, ouvintes, que não desliga o teu rádio, né? Nem o teu rádio, nem o seu smartphone, nem enfim, né? Quero dizer a todos vocês que vá até o final do programa, porque o pastor Alberto está dando todos os avisos precisos da obra de Deus, aonde você, meu querido irmão, minha querida irmã, você pode comparecer e receber a bênção de Deus. E alertando os irmãos de Água Fria, né, vocês de Água Fria, aqui de toda a região, que será nesta quarta-feira, atenção, hein? Nesta quarta-feira, depois da manhã, no horário das 19 horas, aqui na estrada Água Fria Lamarão, quilômetro 5, ou seja, na BA-400, aqui na Pintada, nós teremos a grande concentração de fé, onde estamos todos reunidos ali para orar ao teu favor e Deus estará operando milagres e maravilha. Então, amados irmãos e ouvintes, não percam, compareçam todos para receber a bênção de Deus nosso Pai. Tá bom, ouvintes? Pastor Alberto, Deus abençoe, um grande abraço, fiquem todos na paz do Senhor Jesus. Falou o pastor José Reis, diretamente da Bahia para todo o Brasil, através do programa Missão de Jesus. Deus abençoe a todos.
0: Muito bem, pastor José Reis, que bênção, que convite todo amigo. Hoje à noite, meu irmão, hoje à noite, atenção, atenção, ouvinte, o homem de Deus aí, o pastor José Reis, né, convidando você para hoje à noite, né, este homem incansável. Nós aqui nos estúdios da Nova Betel, também batendo nessa tecla, convidando você para receber sua bênção. É, as campanhas em prol das pessoas, para você, meu querido, receber seu milagre. É, entrar em oração, clamor a Deus, né? Aquela palavra de libertação, aquela oração pelas revelações do Espírito Santo. Hoje à noite, aqui na 8, no setor Jardim Tiradentes, Avenida 8, com a 21 de abril, na pessoa desse homem de Deus, pastor Alessandro, homem consagrado, que vai orar também pelos dons espirituais. Campanha provocando um milagre. Vai provocar o seu milagre, porque Deus é o Deus da promessa forte e Ele vai realizar um milagre na sua vida. Nós vamos ouvir testemunhos. Daqui a pouco nós voltamos com o pastor Gilson, que vai falar de quarta-feira. Vamos ouvir aí os testemunhos.
2: Meu nome é Antônia Rospirsky Kanieski, de Três Passos, Rio Grande do Sul. É com grande alegria que vou contar minhas bênçãos. Eu estava quase desanimada, liguei na rádio IDM, ouvi um anúncio do programa Missão de Jesus. Passei a ouvir, foi uma mudança na minha vida. Meus filhos, que estavam fora dos caminhos do Senhor voltaram para os braços de Jesus Cristo. E fazia 5 anos que minha aposentadoria estava na justiça, pedi oração sobre isso, e o pastor Gilson Sardinha, da Igreja Pentecostal Missão de Jesus, e a equipe de pastor da Igreja Missão de Jesus oraram. Minha aposentadoria foi concedida. Agradeço os pastores da Igreja Pentecostal Missão de Jesus pelas orações. Que Deus continue usando os pastores.
3: Pastora Fátima e todos os ouvintes, eu gostaria de contar meu testemunho. Deus, ele tem me abençoado em todas as áreas da minha vida. E o meu último testemunho, um milagre que Deus fez na minha vida recentemente, foi na área da minha saúde. No ano passado, em agosto, eu estava sentindo mal, sentindo dores, e fui no médico e fiz um exame de coração, um eletrocardiograma, e lá os médicos viram que os batimentos do meu coração estavam um pouco fracos. E nisso, eu ainda continuei me sentindo mal, mas orando, buscando em Deus, e decidi esse ano fazer os exames. Todas as vezes que, como eu também trabalho na área da saúde, todas as vezes que eu medi a minha pressão, ela estava abaixo de 9, ela estava 8x4, 8x6, nunca, tipo assim, aumentava. E eu comecei a orar e buscar e colocar na presença de Deus. E nisso, os batimentos do meu coração, eu senti que estavam fracos, dava a sensação de desmaio. Só que eu fui na igreja, como eu já congrego nessa obra, eu fui na igreja e numa quarta-feira abençoada, Deus, ele revelou para o pastor Gilson que ele estava me curando. E nisso eu voltei, fiz os exames recentemente, meu coração está maravilhosamente bem, como o coração de uma criança. E eu só tenho que agradecer a Deus, porque Deus realmente se manifesta nessa obra. Eu falo deste lugar porque é o lugar onde eu vivencio o milagre, vivo os milagres de Deus, eu sou o próprio milagre. E eu agradeço a Deus pelas orações e agradeço também essa oportunidade. Eu não podia ficar sem contar essa bênção.
0: Muito bem, ouvimos testemunhos. Nós vamos chamar o pastor Gilson Sardinha, que vai falar da campanha de quarta-feira, Portas Abertas. Pastor Gilson, a paz do Senhor Jesus.
4: Graças a Deus, Deus é fiel. A palavra de Deus nos diz que a porta que o Senhor abre, ninguém pode fechar. A paz do Senhor para todos os nossos diletos e amados ouvintes. Como está anunciando esta grande concentração de fé nesta quarta-feira. A grande concentração de fé da prosperidade, aonde esta campanha está sendo realizada. Portas abertas. E o Senhor Jesus, quando ele diz, eis que estou à porta e bato, quem ouvir a minha voz e abrir a porta, eu entrarei em sua casa e com ele cearei e ele comigo. E neste momento, só nesse convite maravilhoso, meu amigo e minha amiga, já está sendo a porta aberta diante de você. Porque o Senhor Jesus, ele está dizendo a sua porta e bate, então está batendo na sua porta. Essa grande vitória, esta grande prosperidade nesta quarta-feira. Quem tem ouvido, ouça o que o Espírito diz para a igreja. Então, esse convite é todo especial para a senhora, para você, meu amigo, minha amiga, que está desempregado, que está passando um momento de repente de angústia. Tudo que faz não dá certo, tudo que faz está indo de água abaixo. Então a palavra de Deus está dizendo, eu sou a porta. Então se ele é a porta, meu amigo, clama a ele ele vai te responder. Essas portas vão se abrir, e ele diz na sua palavra, e achará pastagem. Quer dizer, ele é o teu pastor e nada vai te faltar. Basta você crer, meu amigo, minha amiga, e neste momento, esse convite todo especial, é independentemente da sua religião, do seu credo religioso. Não importa se você é católico, você é filho de Deus. Se você, minha amiga, é católica, você é filha de Deus. E o Senhor Jesus, ele está dizendo, vinde a mim todos. Ele não está separando pessoa. Quem tem sede, venha e beba da água que eu lhe der. Clama a mim e eu responder-te-ei. Ele não está colocando o nome de pessoas. É todos nós. E nesta quarta-feira, meu amigo e minha amiga, a igreja Missão de Jesus se responsabiliza em estar em oração por você. E você que precisa de um milagre de Deus, anote o endereço dessa benção. Rua 3, quadra 74, lote 2, no bairro Jardim Tiradentes, às 8 horas da manhã, aonde eu estarei em santo jejum a Deus. Ao meu lado, os pastores, as pastoras, todos ali ligados aos seus pensamentos. E diante do altar, você vai receber a unção da prosperidade. É nesta quarta-feira, meu amigo, 8 horas da manhã. À noite também, no mesmo endereço, os pastores. E à noite, na sede mundial, no Colina Azul, eu estarei com todos vocês também, orando para Deus abrir essa porta tão maravilhosa que você precisa. Clama a mim, eu vou te responder. O Senhor vai te responder. Portas abertas. Mais uma vez o endereço. Rua 3, quadra 74, lote 2, é no bairro Tiradentes, 8 horas da manhã, em santo jejum a Deus. Que Deus abençoe a todos vocês. Prossegue aí o programa Missão de Jesus. Na certeza de que essas palavras que você está ouvindo é uma porta aberta diante de você. Basta você querer. A paz do Senhor para todos e que Deus abençoe a todos.
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0: Muito bem, pastor Gilson, a paz do Senhor. E com certeza, nessa quarta-feira, dentro da campanha da prosperidade, portas abertas, aí neste endereço, né? Muito fácil, Rua 3, quadra 70. Dentro da campanha da prosperidade, portas abertas, aí neste endereço, né?

0: que estão na escuta aí do programa. Amanhã, terça-feira, 8 horas da manhã, o ciclo de oração. Atenção, atenção, irmãs. Amanhã de manhã, terça-feira, 8 horas, venha participar do ciclo de oração, orando forte pelas pessoas. A igreja, o ciclo de oração é a coluna da igreja. Né? Venha clamar a Deus em nome do Senhor Jesus. Nós participando agora, vamos chamar também o homem de Deus, pastor Alessandro, que vai convidar a todos. Paz do Senhor Jesus, pastor Alessandro.
1: Glória a Deus. Muito bom dia, na paz do Senhor Jesus, pastor Alberto. Muito bom dia, na paz do Senhor Jesus, a todos os nossos ouvintes, nossos telespectadores, que nos ouvem e nos assistem através da Nova Betel TV e emissoras conectadas conosco no programa Missão de Jesus. Eu sou o pastor Alessandro e eu quero fazer um convite mais do que especial a você, meu irmão, a você, minha irmã, que deixou de lado alguma bênção, algum projeto na sua vida, algum projeto da sua família, para você lutar pelo seu sonho e para você provocar o seu milagre. Hoje, às 19 horas, nós vamos provocar o nosso milagre, assim como a mulher cananeia provocou o milagre na vida dela, buscando ao Senhor e clamando a Deus, pedindo ao Senhor Jesus que libertasse a sua filha, e assim ela recebeu o seu milagre. Nós vamos nos sujeitar a Deus, assim como aquele leproso que chegou e o adorou, provocando o seu milagre também. Também nós vamos fazer como o cego Bartimeu, que clamou e clamou até que Jesus parasse e o chamasse e lhe entregasse o seu milagre. Isso é provocar, meu irmão, minha irmã, o seu milagre. É você clamar a Deus, não desistir do teu sonho, não desistir da sua bênção. E hoje é dia desse clamor. Hoje, em especial, nós temos nosso pastor presidente, nossa pastora presidente também, pastor Gilson Sardinha, pastora Maria de Fátima, junto conosco, clamando a Deus e provocando o milagre na sua vida. Vai haver milagres, vai haver bênçãos, vai haver manifestação do poder do Senhor na sua vida nesta noite. Você crê, meu irmão? Você crê, minha irmã? Se você crê, você vai estar conosco hoje. E eu tenho a plena convicção que Deus vai agir na sua vida e na sua família, para a honra e glória do nome do Senhor Jesus. Muito obrigado, pastor Alberto. Muito obrigado a todos. Que todos tenham uma segunda-feira e uma semana maravilhosa, na presença e na paz do Senhor Jesus. E não se esqueça, hoje, 19 horas, Avenida 8, com a 21 de abril, vamos provocar o nosso milagre em nome de Jesus.
0: Muito bem, pastor Alessandro, a paz do Senhor Jesus, com certeza vai ser multidão hoje à noite, às 19 horas, na Avenida 8, com a 21 de abril, na campanha Provocando o Meu Milagre. Não dá mais tempo, o programa já indo para o final. Quero agradecer a todos que ouviram, que estão na escuta. Nós vamos agora para o momento da oração, mas antes nós vamos ouvir a Carol, né? Aí, a irmã Carol, registrando o nome das pessoas. Já voltamos com a oração. Paz do Senhor, Carol, é com você.
2: Bom dia, pastor. Bom dia a todos os ouvintes e telespectadores. Então, vamos lá, pastor. O presbítero Carlos, pastor, ele ligou e está pedindo oração por ele, pela sua família.
0: A paz do Senhor. Vamos orar.
2: O irmão Renato, ele está falando que está ouvindo a rádio do seu trabalho.
0: Deus te abençoe, irmão Renato. Deus vai fazer milagres.
2: Amém. A irmã Tatiane, ela tá falando aqui que ontem foi o aniversário do seu esposo Elisângelo. Ela falou que o ama muito e está pedindo oração por ele.
0: O Elisângelo, né? Isso. Vamos cantar o parabéns.

0: Isso, né? Vamos cantar aí.
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0: Que bênção, meus parabéns, meu irmão, e que Deus te abençoe, né? Juntamente com a sua esposa aí, né? Que tá com, aí dedicando, né? E pedindo oração por você, né? E que bênção, Deus te abençoe.
2: Amém. A irmã Isabel deixou suas participações por aqui também, pastor.
0: Deus te abençoe, irmã Isabel.
2: A irmã Áurea Maria também deixou suas participações por aqui.
0: Deus abençoe.
2: A irmã Dilma de Água Fria, ela está pedindo oração por todas as áreas da sua vida, por toda a sua família e pelo Edivaldo, que está internado no Hospital do Câncer em Salvador, Bahia.
0: Estamos em oração, minha irmã. Vamos orar, sim, em nome de Jesus.
2: Em nome de Jesus. O Valdeci Pereira, ele está pedindo oração por ele, pela sua família.
0: Amém. Vamos orar, irmão Valdeci.
2: A irmã Luciana, do Independência Mansões, está pedindo oração pelo seu casamento, por libertação total.
0: Em nome de Jesus, aí cai por terra todo o mal.
2: Agora, pastor, vamos aqui para os pedidos da Rádio Rosa de Saron. Zilmer Rio Branco, no Acre, oração pela cura da dor de cabeça e para toda a sua família.
0: Deus te abençoe.
2: Marinalva em Cacoal, Rondônia. Eduardo em Imperatriz, no Maranhão. Antônio Pereira e família em Vitória da Conquista, Bahia. Irmã Isabel e família Aramari, Bahia. Irmã Rita em Pojuca, Bahia. Oração por todos os seus filhos e netos. Joseides em Itanhém, São Paulo. Adelson Santos em Água Fria, Bahia. E o João Filho de Alagoinhas, Bahia. Pastor, essas foram nossas participações aqui pelo WhatsApp. Agora vamos aqui para o YouTube.
0: Vamos ouvir.
2: A irmã Almira está pedindo oração por ela e pelos seus familiares. A irmã Neuza Alvin está agradecendo os pastores pelas orações e está pedindo oração pelo seu esposo, pelo seu filho e pela sua empresa.
0: Em nome de Jesus, minha irmã.
2: O Léo José, oração por ele, pela sua família e oração pelo seu trabalho.
0: Deus te abençoe.
2: A irmã Rosana está pedindo oração pelo seu filho Rubens.
0: Vamos orar, irmã Rosana, em nome de Jesus.
2: Em nome de Jesus. Pastor, essas foram nossas participações de hoje.
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0: Grandioso e poderoso Deus, Pai do nosso Senhor e Salvador Jesus Cristo. Neste momento, ó Pai, onde já é 11 horas e 58 minutos, nós entramos agora, Pai, em oração, em batalha contra o mal. Pai querido, Pai amado, este casal, Pai querido, Deus Pai, Deus Filho, que o Senhor visita agora esta família, este homem, esta mulher, Pai bendito, essa comunhão, esse matrimônio, essa afronta do diabo, Pai querido, vai caindo por terra todo olho ruim, toda perseguição contra os casais, contra as famílias. Pai, traz a paz, traz o refrigério. Eu repreendo agora, Deus, no nome de Jesus Cristo, todo mal contra as famílias. Ah, meu Deus querido, este momento de oração, batalha espiritual. Meu Deus, nós não aceitamos as afrontas do diabo, esse espírito de derrota contra a família, contra este homem e esta mulher, contra essa família, Pai querido. Meu Deus, eu repreendo toda seta maligna. Deus, Pai, nós oramos agora com muita fé, que o Senhor vai abençoando este homem que está em um hospital agora. Meu Deus querido, acamado. Em nome de Jesus nós profetizamos a cura. Senhor, faça um milagre. Eu repreendo agora toda a força do mal. Pai querido, pelo poder do Senhor Jesus, vai de encontro agora esta família, Pai, este homem, este empresário, esse comerciante, ó Pai, vai de encontro agora, meu Pai, a esta mulher que ora pelo filho, esta mãe, este pai, meu Pai, que está procurando a melhora para sua família, este pai de família desempregado, Pai querido, essa batalha espiritual, as portas fechadas, vai quebrando agora. Deus Pai, Deus Filho, vai de encontro agora a este jovem, a esta jovem, meu Deus, ó Pai, abre porta do primeiro emprego, meu Senhor, vai trazendo a solução dos problemas, vai repreendendo, ó Pai, toda seta maligna, visita agora os meus irmãos, Pai, especiais, o meu filho Daniel, meu Pai, este jovem especial, e enfim, todos os especiais, símbolo de Down, meu Deus querido, esse pessoa autista, meu Pai, é um ser humano, esta família, Pai, que tem o carinho de cuidar, meu Deus, ó Pai querido, vai de encontro a esta mãe que tem o teu filho cadeirante, ó Pai, vai curando este jovem, meu Deus, atende agora as nossas orações, porque nós estamos em oração, no jejum, na batalha, Pai, contra o mal, contra as coisas espiritual. Vai de encontro agora, meu Pai, repreendendo essa inveja, repreendendo esse espírito da morte, esse desejo da morte, saia! Essa depressão, esse espírito de escuridão dentro da casa da pessoa, essa pessoa que não sente bem dentro da sua casa, meu Deus, joga por terra esse espírito imundo, soia, em nome de Jesus Cristo, sai toda maldição, saia, em nome de Jesus, esse espírito do abandono, esse espírito da solidão, esse espírito da mágoa, sai toda maldição agora. Deus Pai, Deus Filho, é manhã de oração, é a batalha espiritual. Ó, meu Deus querido, faça milagre, ó Pai, porque o seu nome é glorificado através do Filho. Aleluia, meu Deus querido, trabalhe em favor desta pessoa que perdeu a fé. Meu Deus, esse irmão que abandonou tudo por tudo. Ah, meu Deus, estende as mãos agora, Pai, abençoa, meu Deus, também à noite, na igreja subsede estadual, aonde o homem de Deus, pastor Alessandro, vai pregar e orar também pelos dons espirituais. Usa este homem, usa, Senhor, os obreiros, as obreiras. Ah, meu Deus, aquela pessoa que adentrar ali vai receber a unção, meu Pai. Ah, meu Deus querido, e assim nós decretamos, Pai, a vitória. Deus Pai, este programa, Deus amado, abençoa aqui, ó Pai, a minha vida, abençoa minha família, minha esposa, meus filhos, a Débora, a Dávila, Deus Pai, o Daniel. Ah, meu Deus, nós oramos pela família, eu oro também pela irmã Carol aqui nos estúdios. Ah, meu Deus querido, faça um milagre a cada dia, abençoa a tua filha. Ah, meu Deus, abre portas, bênçãos para tua filha, saúde, livramento, não só para ela, mas toda a família. Meu Deus, a oração da fé nesta manhã vai de encontro ao irmão que pediu oração, ó Pai, no YouTube. Ah, meu Deus, os irmãos que estão, ah, meu Deus, nesta manhã na internet, ouvindo o programa pela televisão, e também, meu Pai, pelo rádio, este irmão que colocou a água para ungir esta água consagrada, essa chave, essa fotografia, Vai abençoando, Pai, e se houver alguma procedência do mal, o Senhor vai repreendendo agora e traz, meu Pai, cada dia a solução. Traz, Senhor, o refrigério, a saúde, em nome do Senhor Jesus, em nome de Jesus. Você orou com fé? Deus vai trabalhar na sua vida, meu querido. Ele é o Deus Todo-Poderoso. Beba da água, diga graças a Deus. O programa chegou ao final. Volte a ouvir amanhã na voz das pastoras, né? Amanhã que é terça-feira aí. Deus abençoe. Segue aí as emissoras agora com as programações locais. E a paz do Senhor para todos.
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0: 12:09. 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
2: Alô você, graça e paz, povo de Deus, nós estamos chegando para louvar, para adorar a Deus com você em mais um programa Matando Saudade, começando mais uma semana com você, que maravilha, que bênção, hoje segunda-feira, dia 24 de agosto de 2026, eu sou Ezequiel Ferreira, durante a próxima hora vamos trazer de volta canções que marcaram época, marcaram gerações, e eu convido você para aumentar o volume do rádio, para louvar, para adorar a Deus, enquanto recorda canções que marcaram época, marcaram gerações. Como passou o fim de semana? Foi bênção pura? Não foi do jeito que você planejou, do jeito que você esperava? Entregue nas mãos do Senhor, confiando sempre que o melhor Ele fará na sua vida. Amém? Pausão aberto, o programa começa com o Tony Silva. O Quarto Homem, canção linda demais, do LP Obreiro Escolhido. Lá no início dos anos 90, canção linda, diz assim, ó.

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0: Eu Acalmo o Mar, canção linda demais, Rose Nascimento. Robson Monteiro cantou Em Tuas Mãos. Abrindo o programa, nós tivemos o Tony Silva, O Quarto Homem. Tá chegando o intervalo, já já eu volto com muito mais. Aqui você já sabe, trazemos sempre o passado de presente no seu rádio. Volto já.
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2: 12:23.
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0: Já estou de volta. Viagem continua nesta segunda-feira abençoada. Programa Matando Saudades segue louvando e adorando a Deus, trazendo de volta canções que marcaram época, marcaram gerações. Você pode participar da programação mandando mensagem pra gente, 41 998295627, 41 998295627, para você pedir aquele clássico que marcou a época na sua vida. É sempre um prazer enorme receber a tua mensagem, a tua participação. Vou falar de participação, meu abraço pro irmão Leoni Barroso. Ouve o nosso programa todos os dias, voltando do trabalho, acompanha a nossa programação, que maravilha, que benção. Sempre confirmando a audiência. Abrindo a sequência, Eixla, linda canção gravada ao vivo, remoto.

0: Banda Kadosh cantou pra gente. Ouvimos antes, Kleber Lucas, Purifica-me. Abrindo a sequência, a Eixla cantou Terremoto. É hora de mais um intervalo, já já eu volto com mais clássicos da música evangélica para você recordar comigo nesta segunda-feira abençoada. Não sai daí, rápido intervalo, daqui a pouquinho tem muito mais.
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1: Doze horas e 39 minutos.
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7: De volta com você, e aqui trazemos o passado de presente no seu rádio. De volta nesta segunda-feira, louvando e adorando a Deus, trazendo os clássicos da música evangélica, aquelas que você quase esqueceu. De volta para você recordar comigo aqui no programa Matando Saudade, de segunda a sexta-feira, nesse horário, nesta rádio. Essa rádio que tem, sem dúvida nenhuma, a melhor programação para os melhores ouvintes. Meu abraço para Késia Santos, ligada conosco todos os dias, indo para o trabalho e ouvindo a nossa programação. Que maravilha, que bênção, bom trabalho, minha irmã. Forte abraço aí para toda a família, lá na Bahia, ouvindo o nosso programa. Que Deus abençoe. Abraço para as costureiras em Santa Catarina, sempre acompanhando a programação. Que Deus abençoe. Obrigado pelo carinho, obrigado pela audiência. Abrindo a sequência, tem Pastor Caleb, Um Sonho com Jesus.

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0: Cats Barneia, grito, grito de alerta. Ouvimos antes Karin Cibele, Casa Livre, abrindo a sequência, Pastor Caleb, Um Sonho com Jesus. Tá chegando o último intervalo do programa, já já eu volto com você para a última sequência de clássicos da música evangélica. Na última sequência teremos Dose Dupla. Hoje, no Dose Dupla, Pastor Marco Feliciano com duas lindíssimas canções daqui a pouquinho na última sequência. Não sai daí, volto já.
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7: 12:55.
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0: Já estou de volta com você agora para a última sequência de clássicos da música evangélica nesta segunda-feira abençoada. Última sequência aqui no nosso programa Matando Saudade. Tempo passa rápido demais, né? Meu abraço pro irmão Vanderlei conosco todos os dias ligado na programação lá em Campo Largo, no estado do Paraná. Que Deus abençoe. Conosco também Osés de Jesus, no Rio de Janeiro, cantor Paulo Queiroz, no Mato Grosso. Você ligado conosco, vai participando, 419-9829-5627. Abrindo a última sequência, Val Martins, O Encontro, na sequência, Dose Dupla, com o pastor Marco Feliciano.

nada surpreende Deus, nem as suas vitórias, nem os seus fracassos. Quando Ele te chamou, Ele sabia da sua estrutura, sabia até onde você podia ir, e mesmo assim acreditou em você. Ele previu a sua queda e preparou esse momento para te levantar. Aproveite agora. Dobre os seus joelhos, incline a sua cabeça, refaça as pazes com o Pai. Ele te ama. Filho, o Pai te espera.

E nós tivemos dose dupla com o pastor Marco Feliciano. Filho Pródigo, Marco Feliciano cantando com Amanda Ferrari. E ouvimos antes a canção Se Isto Não For Amor, finalizando assim o nosso programa Matando Saudade, edição desta segunda-feira, dia 24 de agosto de 2026. Sou grato a Deus pela oportunidade de ter estado aqui com você e sou grato a você pelo carinho, pela audiência, pela participação. Muito obrigado de coração. O programa Matando Saudade volta amanhã, se Deus quiser, neste mesmo horário, nesta mesma rádio. Forte abraço, fiquem com Deus e até amanhã na doce paz do Senhor Jesus.

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1: Olá, segunda-feira, 24 de agosto de 2026. É hora de muita informação aqui na sua rádio. JVN inicia a sua jornada de meia hora nesta nova semana com muitas informações e destaques de tudo aquilo que aconteceu no final de semana e de tudo aquilo que é notícia nas primeiras horas desta segunda-feira. Muito obrigado a você pela confiança, muito obrigado a você pela sua audiência. Hoje, dia da música estranha, dia nacional da comunidade ucraniana, dia da infância, dia de São Bartolomeu, dia do artista e também dia de você ficar bem informado. Este é o seu JVN. E a gente começa o informativo de hoje com um alerta para as empresas privadas com 100 ou mais empregados que devem atualizar suas informações até o dia 31 de agosto. Os dados servirão para a elaboração do 6º relatório de transparência salarial e de critérios remuneratórios, elaborado e publicado semestralmente pelo Ministério do Trabalho e do Emprego. O procedimento obrigatório deve ser feito diretamente no portal Emprega Brasil, na área do empregador. Para atualização dos dados, é preciso fazer login na plataforma gov.br. As informações são sobre critérios remuneratórios, ações voltadas à promoção da diversidade e também iniciativas de apoio à família e à parentalidade. As empresas com 100 ou mais empregados que não apresentarem os dados para o relatório de transparência salarial e de critérios remuneratórios duas vezes ao ano estarão sujeitas à multa. O documento semestral de preenchimento obrigatório está previsto em lei, que determina que homens e mulheres devem receber a mesma remuneração para a realização de trabalho de igual valor ou no exercício da mesma função. De acordo ainda com a lei, com o 5º relatório de transferência salarial e critérios remuneratórios, divulgado no fim de abril, as mulheres recebem, em média, 21,3% menos que os homens no setor privado do país, com análise das informações prestadas por 53 mil empresas. Uma vez constatada a desigualdade, as empresas devem elaborar um plano de ação para mitigá-la com metas e prazos determinados. Este é o JVN, sua dose diária de informação. E você acompanha ainda hoje.
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1: Estados Unidos impõe tarifas de 50% sobre produtos canadenses. Pix enfrenta instabilidade na manhã de ontem. Mais de 3 milhões com benefícios federais são bloqueados em bets. Desigualdades marcam formalização do trabalho entre jovens. Dólar cai a R$ 5,14 com alívio do mercado externo no último fechamento. Estas e outras notícias a partir de agora. O JVN já está no ar.
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1: Os Estados Unidos impuseram tarifas de 50% sobre alguns produtos canadenses neste sábado, depois que os dois aliados de longa data não conseguiram chegar a um acordo comercial, com cada lado acusando o outro de inviabilizar dias de negociações. As tarifas que entraram em vigor sobre cerca de 20 bilhões de dólares em produtos canadenses, itens como tacos de madeira de hóquei no gelo, que quase não são mais usados, estão longe de ser um divisor de águas econômico para o maior parceiro comercial dos Estados Unidos depois do México. Isso representa pouco mais de 5% das exportações do Canadá para os Estados Unidos. As novas tarifas marcam um aumento nas tensões entre o presidente Donald Trump e o primeiro-ministro Carney e provavelmente tornarão mais difíceis as negociações mais amplas para renovar o acordo de livre comércio entre Estados Unidos, México e Canadá. Uma autoridade de alto escalão no governo dos Estados Unidos disse que a oferta teria colocado o Canadá na melhor posição tarifária entre todos os principais exportadores para os Estados Unidos, mas que o Canadá havia buscado concessões adicionais, especialmente em relação ao aço, ao alumínio, aos automóveis e à madeira macia. Não há mais novas negociações agendadas, já que os Estados Unidos estão implementando as novas tarifas, disse o funcionário. No mês passado, Trump ameaçou impor uma série de tarifas sobre diversos produtos canadenses importados, incluindo vinho, móveis, laticínios, cimento, roupas, vara de pesca e também equipamentos de hóquei.
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1: O sistema de pagamentos instantâneos, o PIX, apresentou instabilidade na manhã deste domingo, provocando falhas em diversos bancos e gerando milhares de reclamações de usuários em todo o país. O problema afetou transferências e pagamentos em tempo real, com impacto imediato sobre consumidores e empresas. Em nota, o Banco Central, administrador do PIX, confirmou a instabilidade. A autarquia afirmou que os sistemas foram restabelecidos ainda durante a manhã. De acordo com o site Dow Detector, que monitora interrupções em serviços digitais, o problema começou por volta das 6h50. Em cerca de 3 horas, foram registradas 13.861 ocorrências. O pico de reclamações ocorreu por volta das 8h05. Com 2.405 reclamações apenas naquele minuto. O total de reclamações havia caído por volta de 178 às 9h50, o que indica diminuição nas falhas e retomada gradual da normalização. Foi apontado também um aumento simultâneo de reclamações em ao menos 12 instituições financeiras, reforçando a suspeita de falha no sistema central e não num sistema isolado, entre os bancos citados pelos usuários. Além da transferência entre pessoas físicas, comerciais relataram também dificuldades para receber pagamentos e até problemas na recarga de equipamentos de cartão que dependem do PIX como principal meio de pagamento eletrônico do país. Qualquer instabilidade do sistema acaba gerando todo essa reclamação, todo esse problema, né? São os efeitos imediatos sobre o comércio e os serviços que confiam e colocam todas as suas grandes operações, ou pelo menos a maioria das operações atualmente, em cima do aplicativo PIX.
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1: Mais de 3 milhões de beneficiários de programas sociais federais, como por exemplo Bolsa Família, já foram impedidos de abrir ou manter contas em sites autorizados a explorar no Brasil. As apostas de cota fixa, as chamadas bets. Segundo a Secretaria de Comunicação Social, a SECOM, da Presidência da República, o bloqueio se tornou possível graças a uma funcionalidade do Sistema de Gestão de Apostas, o SIGAP, implementada em outubro de 2025. Entre os impedidos estão beneficiários do Bolsa Família, Benefício de Prestação Continuada, o BPC, Fundo de Financiamento Infantil, o FIES, programas de renegociação de dívidas como o Desenrola. O módulo Impedidos foi desenvolvido pelo Serviço Federal de Processamento de Dados, o SERPRO, atendendo a uma decisão do Supremo Tribunal Federal. Em novembro de 2024, o STF determinou que o governo federal adotasse medidas para impedir o uso de recursos de programas sociais em apostas online, para evitar impactos negativos sobre o orçamento das famílias e a saúde mental, especialmente de pessoas em situação de vulnerabilidade.
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1: A formalização no mercado de trabalho entre jovens brasileiros de 16 a 29 anos é marcada por desigualdades, descreve a pesquisa Juventudes e o Mundo do Trabalho, realizada pela Fundação Itaú, com apoio técnico do Datafolha e do Instituto Locomotiva. Divulgada no final de semana durante o evento Trampos do Futuro, realizado no pavilhão da Fundação Bienal de São Paulo, no Parque do Ibirapuera, a sondagem ouviu 1.816 pessoas jovens de todo o país entre os dias 11 e 23 de maio. A pesquisa detalha que entre os 70% de jovens que declararam estar trabalhando, 44% têm carteira assinada. Há ainda 15% de assalariados sem registro formal, 13% de autônomos e freelancers, 10% em trabalhos informais e 8% como estagiários e aprendizes remunerados. O levantamento mostra também que 20% dos jovens de 16 a 29 anos estão em busca de trabalho no Brasil atualmente. Outros 29% buscaram trabalho nos últimos 6 meses e 61% tentaram uma nova colocação no último ano. A formalização é mais frequente entre os jovens do Sul, 58%, e do Sudeste, 55%, do que no Norte, onde ocorrem 29%, e Nordeste, 20%. Trabalhar em bicos é realidade de 34% dos jovens, entre 16 a 29 anos de idade, que estudaram até o ensino fundamental. Entre os que têm nível superior, só 3% têm esse tipo de ocupação.
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1: Em um dia de alívio no mercado doméstico e externo, o dólar fechou no menor valor em pouco mais de 10 dias, o último pregão na sexta-feira. A bolsa subiu quase 2% e encerrou a semana no campo positivo. O dólar comercial fechou a R$ 5,14, com uma queda de 1%. Durante a semana, a queda foi de 1,53%. O resultado foi influenciado pelo comportamento do dólar no exterior, que chegou ao menor nível em 3 meses, diante das expectativas relacionadas às operações de recompra de títulos de longo prazo pelo Tesouro dos Estados Unidos. O Ibovespa, principal índice da B3, fechou em alta de 1,85% aos 171.031 pontos. Com resultado, a Bolsa Brasileira acumulou alta de 2,45% na semana. No mês, porém, ainda registra queda de 3,91%.
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3: Olá, hoje é segunda-feira e você confere a previsão do tempo para a região norte. Calor continua predominando com possibilidade de pancadas de chuva em áreas da Amazônia. Para a região nordeste, calor e tempo mais firme no interior. Litoral ainda pode ter chuva passageira. Para a região sul, segue muito frio, especialmente no Rio Grande do Sul e Santa Catarina, com possibilidade de geada. Santa Catarina deve ter mínimas de 0 a 4 graus Celsius em várias áreas e valores negativos nos pontos mais altos. Para a região sudeste, será um dos dias mais frios da sequência, principalmente em São Paulo, sul de Minas Gerais e áreas serranas. Em São Paulo, a máxima pode ficar perto de 18 e 20 graus Celsius em algumas áreas. Para a região centro-oeste, temperaturas baixas, principalmente no Mato Grosso do Sul e sul de Goiás, enquanto o restante da região terá tempo seco e maior variação térmica.
1: Fechamos aqui a primeira parte do Jornal Virou Notícia, já já atualizando pauta e trazendo muitos outros destaques e notícias importantes do Brasil e do mundo.
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4: 13 horas e 27 minutos.

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1: Olá, já estamos de volta com o JVN, informação com credibilidade, responsabilidade aqui na sua rádio. Vamos aos destaques da corrida eleitoral, como foi o domingo dos candidatos à presidência da República. Compromissos do dia foram atos políticos e religiosos, entrevista coletiva e estudos. Quatro candidatos não tiveram agenda pública. Augusto Cury, do Avante, participou do debate presidencial na TV Band em São Paulo às 20 horas. Edmilson Costa, do PCB, programou o react do debate da Band em uma live no canal do Poder Popular no YouTube. Hertz Dias, do PSTU, durante a atividade, que celebrou os 13 anos de ocupação Esperança, organizada pelo movimento Luta Popular em Osasco, o candidato defendeu a implementação de um amplo plano nacional de obras públicas voltado à geração de empregos e à garantia de direitos sociais. Renan Santos, do Missão, participou também do debate da Band em São Paulo. Romeu Zema, do Novo, participou da missa da Penha no Rio de Janeiro. Zema desistiu de participar do debate diante da ausência de outros candidatos. Ronaldo Caiado, do PSD, participou às 20 horas também do debate da TV Band. Samara Martins, do UP, participou da entrevista coletiva na ocupação Mulher Preta Simoa, em Fortaleza, e às 18 horas de um ato político-cultural no Parque Raquel de Queiroz. Wilson Grassi, do Democrata, detalhou um conjunto de propostas suplementares ao plano de governo. Os candidatos Clariana Barão, do DC, Flávio Bolsonaro, do PL, Luiz Inácio Lula da Silva, do PT, e Rui Costa Pimenta não tiveram atos públicos de campanha neste domingo. Após a decisão do Tribunal Superior Eleitoral, o TSE, o candidato Pablo Marçal, do PRTB, está proibido de fazer campanha eleitoral, comparecer a debates e participar do horário eleitoral no rádio e também na TV. As informações são de Alana Grande, do Rio de Janeiro, e Flávia Albuquerque, de São Paulo, colaboradoras da Agência Brasil.
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1: Israel disse ter matado Ismail Abu Pul, comandante de um local de produção de armas do Hamas, em um ataque na faixa de Gaza, de acordo com o Jerusalém Post. O exército de Israel e o Shin Bet, serviço de segurança do país, afirmaram que Abu participou da produção de explosivos e mísseis antitanques para o Hamas. As forças israelenses também disseram ter atacado o local de produção de armas comandado por ele. Segundo Israel, o local funcionava perto de um ponto de distribuição de ajuda e uma organização internacional. As forças israelenses acusaram Hamas de usar estruturas civis para atacar militares que operam na chamada Linha Amarela de cidadãos israelenses. Pelo menos 3 pessoas morreram em bombardeios de Israel em Gaza, incluindo uma criança de 4 anos.
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1: Um adolescente foi apreendido em Ribeirão Preto por esfaquear outro aluno dentro de uma escola particular. O fato aconteceu na sexta-feira. A agressão ocorreu dentro da escola, segundo a Secretaria de Segurança Pública de São Paulo. Policiais militares foram acionados para atender a ocorrência e apuraram que o jovem feriu o colega com uma faca. A vítima foi socorrida e levada para um hospital. O estudante, ferido, recebeu atendimento médico após o ataque, mas o estado de saúde dele não foi informado até o fechamento da matéria. O delegado diz que bullying teria sido motivação à agressão. Em coletiva de imprensa, o delegado da Infância e Juventude de Ribeirão Preto afirmou que o adolescente agressor relatou que era vítima de bullying praticado por colegas de turma em uma rede social. O adolescente agressor foi encaminhado para a Fundação Casa. A secretaria afirma que ele está à disposição da vara da infância e da juventude.
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1: O mercado nacional do açúcar iniciou a semana com cotações aquecidas e alta demanda nos contratos de exportação. A saca de 50 quilos do açúcar cristal, tipo cristalino, fecha cotada na média de R$ 142,80 nas usinas paulistas. O ritmo constante do embarque nos portos nacionais mantém também os preços firmes neste encerramento de mês. A comercialização do algodão em pluma abre a semana registrando estabilidade e bom volume de negócios nas principais regiões produtoras do país. A roupa da pluma posta na indústria fecha negociada na média de R$ 138,50. O avanço acelerado do beneficiamento garante também excelente padrão de qualidade e força nas exportações brasileiras. O setor do arroz nacional começa esta semana operando com preços consolidados e entregas regulares nos centros de beneficiamento. A saca de 50 quilos do arroz em casca de primeira linha é comercializada na média de R$ 118,40. O equilíbrio entre oferta nas indústrias e o consumo no varejo assegura sustentação ao mercado. O indicador da arroba do boi gordo abre a semana mantendo firmeza nas cotações e escalas de abate ajustadas na maioria dos frigoríficos nacionais. A arroba do boi gordo na Praça Paulista é negociada na média de R$ 356. A oferta restrita de lotes terminados no campo força a indústria a manter propostas elevadas para garantir o fluxo de escala.
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1: A gente começa pela mais milionária. Concurso realizado ontem pela manhã, de número 383. As dezenas foram 03, 04, 16, 18, 39 e 45. Trevos sorteados 1 e 3. Ninguém acertou 6 números, 2, 1 ou nenhum trevo, nem 5 números e 2 trevos. O prêmio acumulou agora, para dia 26, em R$ 87 milhões. Tivemos 14 apostadores acertando 5 números, cada um vai levar 5 números e 1 ou nenhum trevo e vão levar R$ 34.756,59 cada. 75 apostadores acertaram 4 números e 2 trevos. O prêmio será de R$ 2.138,86. 1.058 apostas acertaram 4 números e 1 ou nenhum trevo. O prêmio de cada um será de R$ 151,62. Vamos agora para Time Mania, sorteio realizado também ontem pela manhã, de número 2.432. As dezenas foram 13, 43, 45, 60, 64, 72 e 78. Time do coração, Vitória da Bahia. Ninguém acertou 7 dezenas, o prêmio acumulou agora para amanhã em R$ 10 milhões. 3 apostadores acertaram 6 números, o prêmio será de R$ 43.544,26. 102 apostas acertaram 5 números, o prêmio será de R$ 1.828,59. Vamos agora direto para a Loto Fácil, concurso de número 3.769. As dezenas foram 01, 02, 03, 04, 05, 09, 10, 11, 15, 16, 17, 21, 23, 24 e também 25. Ninguém acertou 15 dezenas. O prêmio acumulou agora em R$ 12 milhões para o sorteio de hoje. 354 apostas acertaram 14 números. O prêmio de cada uma será de R$ 1.944,10. Vamos agora direto para a Mega Sena, sorteio de número 3.048. O prêmio estava acumulado e saiu. As dezenas foram 02, 06, 27, 39, 44 e 50. Uma aposta acertou sozinha 6 números e vai levar o prêmio de 57.261.598,10 reais. 76 apostadores fizeram 5 acertos. O prêmio será de R$ 34.212,24. 4.346 apostas acertaram 4 números. O prêmio será de R$ 986,17. O próximo sorteio da Mega Sena acontece amanhã. O prêmio é de R$ 3,5 milhões.
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1: E o futebol encerra mais uma edição do nosso JVN. Vamos aos destaques do Brasileirão masculino, rodada de número 24, que começou no sábado, dia 22, às 16h, com o Fluminense vencendo o Remo pelo placar de 2-1. Ainda no sábado, Internacional e Atlético Mineiro 0-0 e o Cruzeiro venceu o Flamengo pelo placar de 2-1. Palmeiras ontem fez o dever de casa, venceu o Vasco pelo placar de 4-1. O Bragantino venceu o Grêmio por 1-0, Vitória 0, Bahia 2, Santos 1, Mirassol também 1, Chapecoense 1, São Paulo 0, Coritiba 2, Corinthians 1. Hoje, para fechar a rodada, às 20h, tem Botafogo e Atlético Paranaense. Com essa rodada parcial, já que falta um jogo para finalizar, nós temos o Palmeiras líder com 51 pontos, tem 24 jogos, o Flamengo tem 23 jogos, é o segundo, com 45 pontos agora. Temos o Atlético Paranaense com 41 pontos na terceira posição, Fluminense também 41 pontos, é o quarto colocado. Cruzeiro tem 39, é o quinto, Bahia tem 37 pontos, é o sexto colocado na tabela. Bragantino tem 35, é o sétimo. Na oitava posição, Coritiba com 34, Atlético Paranaense, nono com 33 pontos e o Corinthians é o décimo colocado com 32 pontos. Botafogo tem 30 pontos, é o 11º, Vitória tem 29, é o 12º, São Paulo tem 27, é o 13º, o Santos 26 pontos, é o 14º. Grêmio com 25 pontos, é o 15º, Internacional também com 25, é o 16º. Na zona da degola tem Mirassol com 24 pontos, na 17ª posição, Remo tem 23 pontos, é o 18º, Vasco tem 22, é o 19º e Chapecoense tem 14, é o 20º colocado. Muito obrigado a todos pela audiência e pela confiança. O JVN fica por aqui, a gente volta amanhã com os principais fatos e destaques do Brasil e do mundo.
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Nós temos tantas fraquezas, tantas coisas que nós não conseguimos resolver sem Deus. E quer dizer, ele se esforçou muito para provar-me que eu não posso fazer coisa alguma sem ele. Obrigada por se juntar a nós hoje no Desfrutando a Vida Diária. E eu acredito que, se você ouvir a palavra, você vai desfrutar muito mais do seu dia. E hoje eu quero falar sobre as nossas fraquezas. Todos temos fraquezas. Graças a Deus, temos pontos fortes. Mas acho que a maioria de nós admite que nos preocupamos demais com as nossas fraquezas. Então, nós nos comparamos com outras pessoas e achamos que temos que ser capazes de fazer o que elas fazem. Mas eu li algo interessante ontem, que o termo fraqueza, quando é usado na Bíblia, não se refere às coisas nas quais eles eram muito bons. Ela se refere à fraqueza que existe em nossa carne, se nós não aprendermos a confiar em Deus em todas as situações. Eu acho que o que nós temos que aprender é que nós realmente não podemos fazer nada sem Deus. O espírito está pronto, mas a carne, ela é fraca. E ela não é fraca só em uma área. Ela é fraca, ponto final. Então, quando nos concentramos, aquilo no que nos concentramos é o que se torna o mais importante para nós. É por isso que quando nos concentramos nos defeitos de alguém, podemos perder de vista todas as coisas boas das pessoas. Ou se você apenas focar em seus problemas, você pode perder totalmente de vista todas as bênçãos que você tem em sua vida. Acho que todos sabemos que Satanás faz tudo o que ele pode para nos levar a focar nas coisas erradas. E acho que é bom conhecer as suas fraquezas para que você possa orar sobre elas e estar preparado para resisti-las quando vierem. Então eu sei, por exemplo, que uma das minhas fraquezas, provavelmente a maior, seja a impaciência. Mas não sou assim impaciente no que diz respeito a esperar Deus ou coisas do tipo. É mais como se eu tenho um plano para as coisas que eu quero fazer e alguém vem com uma bobagem. Sabe, se é uma necessidade real, é uma coisa. Mas se alguém quer que eu vá em outra direção, eu posso ficar muito impaciente. E eu ainda interrompo muitas pessoas quando estão falando. Isso é porque eu gosto de falar. Então eu tenho um pequeno problema com o orgulho, como a maioria de nós, eu acho. Na verdade, acho que veremos até o final da mensagem de hoje, que provavelmente é sobre todos nós. Este é o nosso problema número um. E esse foi o pecado que levou Satanás para fora do céu, sabe? E assim, naturalmente, ele quer tentar todos nós com isso. E o orgulho, ele pode ser definido dessa forma. Eu vou, eu sou, eu posso fazer isso. E assim, Lúcifer tinha uma alta posição no céu, estava no comando da adoração, muito próximo de Deus, e ele ficou um pouco cheio de si mesmo e disse: eu vou exaltar o meu trono acima do trono de Deus. E assim ele foi expulso do céu. Então eu acho que todos nós temos um problema com o orgulho. Quer saibamos ou não, acho que esta é a maior coisa que temos que enfrentar. Sabe, por exemplo, o orgulho vai se manifestar em pensar que eu estou certa. Quero dizer, estando convencida de que eu estou certa sobre algo. E então, depois descobrir que eu não estava certa de jeito nenhum. E certamente essas coisas podem nos humilhar, mas eu acho que isso é algo que precisa acontecer de novo e de novo e de novo. Então, eu também tenho um pouco de egoísmo aqui dentro com o qual ainda preciso lidar, graças a Deus. Não sou como eu costumava ser, eu não sou como eu preciso ser, mas não sou como eu era. Então, nós realmente temos que nos concentrar no nosso crescimento e no quão longe chegamos. Se tudo que você enxerga é o quão longe ainda tem que ir, ficará sobrecarregado. Então, vamos apenas olhar para algumas escrituras, primeiramente em 2 Coríntios 1, 8 e 9. Pois não queremos que vocês desconheçam, irmãos, a aflição que nós experimentamos na Ásia,
pois estávamos tão sobrecarregados além da nossa força que nos desesperamos da própria vida. Na verdade, sentimos que havíamos recebido a sentença de morte. Mas agora ouça isso. Então eles passaram por todas aquelas coisas horríveis? Por quê? Mas isso foi para nos fazer confiar não em nós mesmos, mas no Deus que ressuscita os mortos. Paulo, eu estava pensando em Paulo. Eu não quero soar desrespeitosa em nada sobre Paulo, mas eu acho que provavelmente ele tinha alguma fraqueza nesta área do orgulho, porque foi isso que Deus disse a ele. Você vai ler em 2 Coríntios 12 sobre por que Deus não removeu espinho na sua carne? Ele disse para evitar que você seja vaidoso por todas as revelações que eu te dei. E se você pensar em Paulo, ele era muito inteligente, bem educado, nascido em uma boa família, fazia parte do nível mais alto da sociedade. Ele não era apenas um fariseu, mas ele era um fariseu dos fariseus, sabe? Ele vivia de acordo com a lei, guardava cada pedacinho da lei. E bem, ele mudou drasticamente quando encontrou Jesus na estrada de Damasco. Mas eu acho que isso provavelmente sempre foi um pequeno problema para ele. E às vezes, quanto mais naturalmente inteligentes somos, mais difícil é para nós só depender e confiar em Deus, porque na verdade achamos que podemos fazer sozinhos. Tem pessoas que fazem todo tipo de coisas e que não dependem de Deus, mas eu não tenho certeza se conseguem fazê-las e serem felizes de verdade. Ou se realmente conseguem fazer tudo e ter paz. E eu acho isso interessante, ele disse, todas essas coisas nos aconteceram para que dependamos não de nós mesmos, mas de Deus. Então, 2 Coríntios 12, do 7 ao 10, ele diz, então, para evitar que eu me torne vaidoso, por causa da grandeza de todas essas revelações, um espinho me foi colocado na carne, um mensageiro de Satanás, para me assediar. Então, não foi algo que Deus fez com ele. Era um mensageiro de Satanás. E Paulo pediu a Deus 3 vezes para removê-lo. E ele disse, não, a minha graça terá que ser suficiente para você. Porque, em essência, ele estava dizendo, se você não tiver isso, você vai se tornar vaidoso. E deixe-me perguntar, nossos problemas não nos humilham? Às vezes, quando achamos que estamos com tudo certo, tudo indo bem, e, bem, eu nunca faria isso, então de repente você tem um dia daqueles ruins, sabe? É tipo, eu acho que não estou com essa bola toda. Vamos ver mais algumas coisas que Deus fala sobre as nossas fraquezas. Mateus 26, 41, vigiai e orai para que você não caia em tentação. O espírito de fato está pronto, mas a carne é fraca. Mateus 26, 41, vigiai e orai, para que você não caia em tentação.

Ajuda-me a comer só o que eu preciso para ser saudável e não comer demais. Ou, sabe, qualquer que seja a situação, eu tenho uma certa coisa sobre algo que eu oro. Eu não oro sobre isso todos os dias, porque às vezes esqueço, mas quando me esqueço e tenho episódios, isso me faz lembrar de orar sobre isso novamente. Trata-se de uma área que é difícil para mim, que ainda está ligada à minha infância, ao abuso na minha infância, sabe? E eu sei que somente Deus pode me livrar disso, mas é bem evidente nas Escrituras que Deus, sem dúvida, deixa uma certa fraqueza em todos nós, porque se você realmente parar e pensar sobre isso, se você fosse bom e forte em todas as coisas, por que você precisaria de Jesus? Então nós acabaríamos não dependendo dele, não confiando nele e levando crédito por todas as coisas que ele faz. Vigiai e orai para que você não caia em tentação. Não adianta orar para que você não seja tentado. Não há nenhum sentido em orar para que você não seja tentado. Se pelo menos eu não fosse tentado, mas a Bíblia diz, a tentação deve vir. Como nossa fé será testada se não há nada onde ela possa ser usada? O que eu precisaria de Deus se eu pudesse fazer tudo sozinha? Então a tentação precisa vir, mas ele disse: ore, para que então você não venha cair em tentação. Isto é a mesma coisa, e na oração do Senhor: não me deixe cair em tentação, mas então livra-me do mal. Então não acho que você não vai ser tentado. Você será tentado, e acredite, o diabo te conhece melhor do que você mesmo. E ele arma contra você para te derrubar. Ele sabe quais são suas fraquezas e, por exemplo, se você está muito cansado, às vezes, se estou cansado e não me sinto bem, fico melhor só de me trancar em um quarto em algum lugar, sabe? E nem tentar, sabe? Nem tentar ser a senhora super cristã. Porque, sabe, quantos de vocês são assim? Se você se sente muito mal, se está cansado, fica muito mais difícil fazer as coisas, certo? Então, no entanto, não há nada sobre nenhum de nós que seja uma surpresa para Deus. Então, ele não simplesmente te chamou para um relacionamento com ele, e então, de repente, ele disse: ah, minha nossa, eu não sabia que você era assim. Ele sabe tudo sobre nós, cada palavra que falamos antes mesmo de falarmos, cada pensamento antes mesmo de pensarmos naquilo. Todos os dias da nossa vida já foram escritos em seu livro, quando nenhum deles havia ainda. Então, quer saber? Deus, ele conhece você, ele ama você incondicionalmente, de qualquer forma. Então, sendo esse o caso, ele quer que você se ame também. Porque veja, se você não se ama de uma forma equilibrada, não estou falando sobre uma forma egoísta, então você realmente não conseguirá amar ninguém. Porque é muito simples, você não pode dar o que você não tem. Se você me pedir um copo de água, eu tenho água aqui, eu posso te dar, sabe? Mas se eu não tiver nada, eu não posso te dar nada. Eu acho que muitos cristãos, especialmente os mais jovens, eu sei, eu já passei por isso. Eu ouvia todas essas coisas na igreja que eu deveria fazer, especialmente sobre o fruto do Espírito e do amor, sabe? Eu tentei. Quero dizer, eu tentei realmente. Eu simplesmente não conseguia fazer direito. Eu não entendia por quê. Se eu queria ser boa, se eu queria ser amorosa, então por que eu não conseguia ser? E Deus mostrou-me, ele disse: você não ama a si mesmo, então não pode. É a mesma coisa com a misericórdia. Eu tinha muita dificuldade em ser misericordiosa com as pessoas. Eu era mais legalista, mais rígida com as coisas. Faça isso e faça direito e, sabe, não me venha com desculpas. E eu comecei a perceber que precisava ser mais misericordiosa. Mas, mais uma vez, eu não conseguia. E Deus me disse: você não tem misericórdia consigo? Você não recebe? Veja, eu era dura comigo mesma. Então, se você é muito duro consigo mesmo, então vai acabar sendo duro com seus filhos, se tiver filhos, ou com outras pessoas ao seu redor. Você não pode dar o que você não tem. Então Deus nos ama e Ele quer que nós recebamos esse amor. E você realmente não recebe até que você possa realmente dizer: eu gosto de mim mesmo, eu me amo, eu não amo tudo aquilo que eu faço, mas eu me amo, e é assim que Deus é. Ele não ama tudo que você faz, não gosta de tudo que nós fazemos, sabe? Ele não aprova tudo que fazemos, mas ele nos ama

e vai continuar nos amando por todo o caminho até a plenitude. Deus, ele escolhe. 1 Coríntios 1:27 diz: Deus escolheu as coisas loucas do mundo para envergonhar os sábios. Deus escolheu o que é fraco no mundo para envergonhar os fortes. Não é interessante? Você não se surpreende com algumas das coisas que Deus usa? Quero dizer, a forma como ele usa algumas pessoas, e você pensa, não é verdade. Quando Deus me chamou pela primeira vez para o ministério, sabe, eu era a pessoa menos provável para ser chamada para o ministério. Eu amava a Deus até onde eu sabia, e não sabia muito sobre isso, mas eu não consigo me lembrar de um tempo na minha vida onde eu não estava consciente de Deus. Então, quando eu era uma criança de 9 anos, na verdade, eu atendia um apelo em uma igreja que eu estava visitando com os parentes e eu queria ser salva. Então, na primeira coisa que fiz de errado, pensei que eu tinha perdido minha salvação e assim eu continuei uma bagunça por um longo, longo tempo. E eu demorei um pouco para realmente entender as coisas sobre Deus que eu precisava entender. E acho que os recém-convertidos são assim, eles não sabem algumas dessas coisas e assim, sabe, você pode até pensar que é presunçoso amar a si mesmo, e ainda assim, quando digo ame a si mesmo, eu não estou falando de exaltar a si mesmo ou achar que você é melhor que todo mundo. A Bíblia diz, não pense de si mesmo mais do que deveria, mas isso não é um convite para pensar menos de si mesmo também. Eu acho que um dos maiores problemas que as pessoas têm, honestamente eu quero dizer isso, eu acho que um dos maiores problemas que as pessoas têm é que elas não gostam de si mesmas. Então, quando se trata disso, a grande maioria das pessoas está tentando ser outra pessoa, estão tentando ser como outras pessoas, ou fazer o que outra pessoa faz, ou se sentem mal consigo mesmas porque não conseguem fazer o que a outra pessoa faz. E Deus nos fez todos diferentes, e você precisa encontrar aquilo que você tem graça em sua vida e fazer isso. Eu sempre digo, Deus lhe dará graça para o seu lugar. Mesmo que você esteja criando um filho difícil de ser criado ou está em um casamento difícil, se é ali que Deus quer você, ele te dará a graça para estar naquele lugar. Isso significa que ele vai dar a força e a habilidade para isso. Agora eu amo Hebreus 4:15. Diz, porque nós não temos um sumo sacerdote que é incapaz de se identificar com as nossas fraquezas, mas que em todos os aspectos foi tentado como nós somos, mas sem pecar. Pensemos nisso. Toda vez que você não é forte quanto gostaria de ser forte, Jesus entende isso. É difícil pensar que ele foi tentado em todos os sentidos como nós, mas ele, sabe, sentiu na carne, e é a carne que é fraca. E ele assumiu a humanidade em si mesmo, para que ele pudesse se identificar e ter um sentimento compartilhado com as nossas fraquezas, e portanto podemos sempre correr para ele nas nossas fraquezas, sem nos sentirmos condenados, porque ele nos entende. Agora eu não sei, há muita coisa que eu não sei sobre os homens, e eu só sei que tudo fica melhor se você deixar que estejam certos. Mas para as mulheres, é algo da nossa estrutura. Nós queremos nos sentir como se os nossos maridos ou nossos amigos nos entendessem. Eu só quero que você me entenda. E eu finalmente ensinei o Dave a dizer, eu te entendo. Eu sei que ele não entende sempre, mas digo, eu gosto de ouvir você dizer isso. E então, o bom é que se você não tem nenhum ser humano na Terra que você sente que realmente te compreende ou entenda você, Jesus te entende. Não é reconfortante saber que ele sabe de cada coisa sobre você? Cada pequena, minúscula, ínfima coisinha sobre você, ele sabe. E adivinha, a misericórdia dele se renova a cada dia. Todos os dias você tem uma ficha nova e limpa para recomeçar. Eu acho que Deus dividiu o dia em períodos de 24 horas, basicamente 16 horas para se ficar acordado e cometer erros, e 8 para se recuperar deles.
E então você se levanta no dia seguinte, o sol nasce, começa tudo de novo. Não seja tolo e prometa: Deus, se você me perdoar mais uma vez, eu nunca mais farei isso de novo. Diga a verdade, eu definitivamente vou fazer isso novamente. Então, é melhor você planejar me perdoar muito. Nós temos tantas fraquezas, tantas coisas que nós não conseguimos resolver sem Deus. E quer dizer, ele se esforçou muito para provar-me que eu não posso fazer coisa alguma sem ele. Eu acho que quanto mais você está fazendo para Deus, então mais tentado você fica de ser orgulhoso. Se Deus não te mantiver realmente ciente de que você não é nada sem ele. Amém? Amém. Quando as pessoas ficam dizendo o tempo todo: você é maravilhosa, você salvou vidas, mudou vidas, temos que estar no ponto onde isso não significa nada para nós. E eu agradeço, mas isso não me faz sentir: eu realmente sou importante. Agora, houve um tempo em que isso acontecia, mas isso foi logo no início, e aqueles foram os meus menores dias. Certo? Não havia muita coisa acontecendo quando eu era assim. Eu me lembro de quando eu assistia os outros pregadores na TV e eu pensava: eu não entendo Deus, porque eles estão na TV e eu não estou. Eu não sei por que eu ainda estou sentado aqui pregando para 20 pessoas no chão da minha sala e eu consigo pregar muito melhor do que esse cara. Bem, era por isso que eu ainda estava no chão da minha sala? Era porque eu achava que eu era boa? E Deus quer que nós entendamos que qualquer coisa boa que vem através de nós é apenas uma manifestação de sua misericórdia e de sua graça. Só isso. Romanos 8:26. Graças a Deus pelo Espírito Santo. O Espírito nos ajuda em nossas fraquezas. Uau! Nós nem sabemos orar como devemos, diz aqui. E assim ele ora por nós e através de nós, com gemidos profundos para entendermos. Ore por suas fraquezas, mas não se despreze por causa delas, sabe? Agora, como lidamos com as fraquezas dos outros? A fraqueza não é um problema só nosso, é um problema de todos. Não importa quão bons sejam os amigos que você tem, haverá momentos em que eles vão te desapontar. Haverá momentos que não estarão lá por você, momentos em que não vão te entender. E se você está procurando um amigo perfeito, que nunca te desaponta, então você pode ir em frente e ficar sozinho pelo resto da vida, porque você nunca vai encontrar essa pessoa, sabe? Bem, certamente me ajuda a lidar com as fraquezas dos outros quando Deus me mostra que eu tenho um barco cheio das minhas próprias fraquezas. Amém? Amém. Ninguém é um pai perfeito. Eu falo com tantas pessoas, Minha filha e eu estávamos conversando quando ela me trouxe aqui hoje no estúdio pela manhã e nós falamos sobre alguns dos erros que ela achava que havia cometido com seus filhos mais velhos. E ela, talvez por não fazê-los assumir responsabilidade ou, sabe, coisas assim. E eu cometi erros, eu vim de um passado ferido e eu fico espantada de ter sido uma boa mãe, como eu fui, o que só me prova que Deus nos dá a graça para ser pais. Mas as crianças, elas são resilientes. Eu superei o que fizeram comigo e foi horrível. E às vezes é apenas uma decisão que as pessoas têm que tomar. Então, não te faz bem ficar sentado se sentindo culpado o tempo todo, dizendo: ó, eu fui um pai terrível. E você precisa esquecer essas coisas e confiar em Deus para pegar até mesmo seus erros e fazer algo de bom com eles. Nós não amamos Romanos 8:28, todas as coisas cooperam para o bem daqueles que amam a Deus e são chamados de acordo com seu propósito. Então, lidar com as fraquezas dos outros. Gálatas capítulo 6, do 1 ao 5. Irmãos, se alguém for pego em qualquer transgressão, vocês que são espirituais, e é claro que provavelmente todos pensamos: esse cara sou eu. Você que é espiritual deve restaurá-lo com espírito de mansidão, vigiando a si mesmo para que também não seja tentado. Então eu acho que sempre que estamos em uma posição de Deus nos dá a graça de trazer a correção para uma outra pessoa, nós devemos sempre abordá-la com um espírito de mansidão. E uma das coisas que gosto de fazer, se eu preciso levar a correção para alguém, é dizer a eles sobre algumas das coisas estúpidas que eu fiz,
para fazer se sentir um pouco mais confortáveis, para que não pensem que são só eles. E acho que se eu sou maleável com as pessoas, elas são mais propensas a serem maleáveis comigo. Então não é bom chegar alguém assim, bem você. Eu não... Não acredito que você fez isso. Eu não sei como você conseguiu fazer isso. Eu nunca teria feito isso. Eles não vão entender. Carregai os fardos uns dos outros e assim cumprireis a lei de Cristo. Porque se alguém pensa que ele é algo quando ele não é nada, ele engana a si mesmo. Mas desde que cada um teste suas próprias obras, então sua razão para se gabar estará em si mesmo e não no seu vizinho, pois cada um terá que suportar a sua própria carga. Então, o que ele está dizendo? Todo mundo tem sua própria carga de fraquezas e assim nós precisamos ser misericordiosos e graciosos quando estamos lidando com outras pessoas. Então, oro por você em nome de Jesus para que você não fique frustrado e chateado com suas fraquezas. Isso não significa que você não se preocupe com elas ou não ore para que Deus te fortaleça, mas significa que se sentir culpado e condenado a respeito não é a resposta. A resposta é reconhecer e dizer: Deus, é exatamente por isso que preciso de você. E sabe, uma das coisas que acontece quando as pessoas se concentram em suas fraquezas é que elas falam delas. Eu sou fraco, eu não tenho nenhum domínio próprio, eu não consigo fazer isso, eu nunca faço nada certo.

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1: Olá, meu irmão, olá, minha irmã. É início de semana, hoje, segunda-feira, entrando no ar mais uma edição do nosso Louve Adore. Sejam todos muito bem-vindos. Com a graça de Deus, estamos novamente juntos, começando mais uma semana. A comunicação é minha, Luana Lima, nas próximas duas horas, onde a gente vai louvar e adorar através do melhor da música gospel. Convido você a abrir seu coração, aumentar o som do seu rádio e vir com a gente. Chegando por aqui, Aline Barros, 1 Coríntios 13.

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2: Jessé Aguiar, Não Quero do Meu Jeito. Sarah Evelyn e Esther Fialch com Olha Eu Aqui. Na primeira do bloco, Aline Barros, 1 Coríntios 13. É Louve e Adore.
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5: Boa tarde!
6: 14:28.
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2: Início de semana tem Louve e Adore aqui na Melhor do Rádio, na queridinha da cidade. Músicas que edificam. Salmos 23, versículo 1. O Senhor é o meu pastor e nada me faltará. Chegando Alisson Santos, eu prefiro adorar.

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1: Arthur Calazans e Júlia Vitória, Tu És Rei. Kemily Santos, Eliseu. Alisson Santos, Eu Prefiro Adorar. É Louve Adore pra você.
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5: Boa tarde.
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1: Que bom te ter com a gente. Este é o nosso Louve e Adore aqui na Melhor do Rádio. Início de semana, chegando Sara Farias, Espírito Santo.

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2: Vamos florescer no deserto. Existe um tempo novo, Misa. Nós vamos viver.

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0: seu programa. Léa Mendonça, Questão de Tempo, Gisele Nascimento e Misaías Oliveira Florescendo no Deserto, Sara Farias Espírito Santo. Louve e adore na sua segunda-feira.
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2: Boa tarde. 15 horas em ponto.

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1: Que bom te ter com a gente, saber que você tá aí do outro lado. Mateus capítulo 12, versículo 34, nos fala o seguinte: a boca fala do que está cheio o coração. Chegando ao alto monte Zoilili, tragam suas vasilhas.

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2: Bruna Carla és tudo. Sion Sounds, eu não sei como orar. Alto Monte Zoelili, tragam suas vasilhas. Louve e adore pra você.
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8: Uma excelente segunda-feira na paz e no amor de Deus. Louve e adore músicas que edificam. Vamos que vamos, dando sequência. Álvaro Tito Cenas.

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2: Samuel Miranda, Deus te chama. Isadora Pompeu, sua paz. Álvaro Tito Cenas. Louve e adore na sua segunda-feira.
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8: 15 horas e 32 minutos.
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2: Boa tarde!
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5: Reta final do nosso Louve e Adore desta segundona. Amanda Loyola, grito de saudade.

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2: Larissa Pires, Intimidade. Estela Laura, Descansa. Amanda Loyola, Grito de Saudade. Fechando o nosso Louve e Adore de hoje. Fique na paz e no amor de Deus. Um beijo enorme. Até amanhã. Tchau, tchau.
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4: 15:51.
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4: 15:51.

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0: 15 horas e 56 minutos.

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1: Boa tarde!
2: 16 horas e 1 minuto.
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5: Alô você, graça e paz, está começando mais uma semana com muita alegria, esperança e acima de tudo, gratidão a Deus. Está no ar o nosso Top Gospel, levando até você as músicas que estão fazendo sucesso, aquelas que chegam ao coração, fortalecendo a fé e muitas vezes traduzem em uma canção aquilo que a gente não consegue colocar em palavras, né? Segunda-feira, dia 24 de agosto, chegou trazendo uma nova oportunidade. Talvez você esteja começando esta semana cheio de planos, talvez tenha contas para pagar, decisões para tomar, compromissos para cumprir, ou até mesmo algumas situações que vem tirando a sua tranquilidade. Mas antes de pensar em tudo isso, faça uma coisa, coloque Deus no início da sua semana, coloque Deus acima de tudo. Quando entregamos os nossos caminhos ao Senhor, não significa que todos os problemas desaparecem, significa que possamos enfrentá-los sabendo que não estamos sozinhos. Pois bem, aumente o volume do rádio porque o Top Gospel está no ar.
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0: Tá aí a primeira sequência musical do nosso Top Gospel desta segunda-feira. Sara Farias, Eu Me Humilho, no oitavo lugar. Nona posição, Soraya Moraes e Fire Voices, com muito louvor. E o décimo lugar, William Nascimento, Retire as Cinzas, ao vivo. Daqui a pouquinho a gente volta com mais sucessos, com mais canções pra você.
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0: Já estamos de volta com o nosso programa Top Gospel, e segunda-feira também é dia de comemorar vidas, né? Um abraço todo especial a todos os aniversariantes desta segunda-feira, dia 24 de agosto. Parabéns para você, que Deus abençoe esse novo ano da sua caminhada, que não falte saúde, paz, sabedoria, trabalho, alegria e pessoas verdadeiras ao seu lado, tá? E que você nunca perca a capacidade de agradecer, porque aniversário não é apenas contar mais um ano, é olhar para a caminhada e reconhecer que até aqui o Senhor ajudou você. Feliz aniversário. Que a graça do Senhor acompanhe você hoje e durante todos os dias da sua vida deste novo ciclo. Vamos continuar com muita música aqui no nosso Top Gospel, mais uma sequência que a gente dedica a você, aniversariante do dia.
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0: posição de hoje, Samuel Mariano e Rebeca Mariano, Aquece. Sexta posição, Voz da Verdade, Oleiro e Carpinteiro. E o sétimo lugar, ouvimos aí Anderson Freire, Fiel no Pouco. Daqui a pouquinho tem mais sucessos pra você.
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7: 16:37.
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0: Muito bem, já estamos de volta com o nosso programa Top Gospel, Top 10 da música evangélica brasileira no seu rádio, de segunda a sexta, sempre neste horário, aqui na sua rádio do coração. Olha só, tem coisas que precisamos aprender na caminhada com Deus. Nem toda demora significa negação. Às vezes, aquilo que estamos chamando de demora é Deus preparando o momento certo. Nós queremos respostas rápidas e Deus trabalha com propósito. Nós queremos portas abertas imediatamente e Deus também sabe quando uma porta precisa permanecer fechada. Por isso, não se desespere porque alguma coisa ainda não aconteceu. Talvez você esteja olhando para uma semente enterrada e pensando que nada está acontecendo, mas debaixo da terra existe um processo acontecendo. Então se entregue não apenas aquilo que você não consegue resolver, mas também aquilo que você acha que consegue controlar, tá? Deus não precisa da nossa ansiedade para realizar os planos dele. Faça a sua parte, mantenha a fé e deixe o Senhor cuidar do que está além das suas mãos. Pois bem, daqui a pouquinho tem o nosso versículo do dia para sua meditação, porque agora chegando mais uma sequência de sucessos aqui no Top Gospel.
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0: a terceira posição de hoje, Fernandinho e Thales Roberto, Somos a Igreja. Quarta posição, Samuel Miranda, Se Não Fosse a Mão de Deus. Vamos agora para o nosso versículo do dia.
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0: No livro de Isaías, capítulo 64, verso 4, está escrito: porque desde a antiguidade não se ouviu, nem com o ouvido se percebeu, nem com os olhos se viu Deus, além de ti, que trabalha para aquele que nele espera. Tá, e quando confiamos no Senhor e nele esperamos, diz a Bíblia que ele trabalha em nosso favor. Às vezes é realmente difícil esperar, pois nós somos muito imediatistas e o tempo de Deus é diferente do nosso tempo. Mas lembre-se que o Senhor Jesus falou que tudo que pedirmos ao Senhor, ele nos concederia. Então peça, ele te abençoará. Deus tem prazer em fazer milagres. Por isso, não se desespere. Aguente um pouquinho mais. A tua vitória chegará.
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6: Dezesseis horas e 49 minutos.
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0: Já estamos de volta para a etapa final do nosso Top Gospel, Top 10 da música evangélica nesta super segunda-feira, né? Temos aí mais uma semana inteira pela frente, então não gaste todas as suas energias, todas as suas forças hoje pensando nos problemas de sexta-feira. Viva um dia de cada vez, resolva o que precisa ser resolvido hoje, agradeça pelo que você tem hoje e confie a Deus aquilo que pertence ao amanhã. Que Deus abençoe seu trabalho, seus estudos, seus projetos, sua casa, seus relacionamentos e que você possa ser uma presença de paz onde chegar, tá? E agora chegou aquele momento esperado do programa. Vamos conferir as duas primeiras colocadas do Top Gospel de hoje.
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0: Aí pra você na primeira colocação, Juliane Souza, A Jesus, e no segundo lugar, Isadora Pompeu, Ovelha em Treinamento. E estas foram as 10 músicas mais pedidas e mais tocadas da nossa programação de hoje. E assim termina por aqui mais uma edição do Top Gospel. Obrigado pela companhia, pelo carinho de sempre. Que Deus abençoe profundamente a sua semana. Caminhe com perseverança e termine cada dia agradecendo a Deus. Um abraço forte, fique na paz de Cristo Jesus. E não se esqueça, quem não ama não conhece a Deus, porque Deus é amor. Tchau.
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3: Dezessete horas e 3 minutos.
4: Oi, amigos da fé, tudo jóia? Tá começando mais o Conexão Price comigo, Aline Mota. Nosso momento de desacelerar, respirar e se conectar com Deus. Aqui não é só palavra, é presença, é fé viva. E se o seu dia tá sendo pesado, esse é o refúgio. Se for leve, esse é o momento de agradecer. Seja grato em todos os momentos, porque Deus está aqui e Ele está cuidando de tudo. Vamos então começar mais o Conexão Price. Avisa para todo mundo, Aline Mota está no ar.

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3: Dezessete horas e 20 minutos.
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5: Já estamos de volta e olha, quem está conectado aqui com a gente é a irmã Raquel do Recife, Pernambuco, e ela mandou assim: Aline, estou passando um momento difícil. Eu sei que Deus é o maior de qualquer luta, então peço uma oração para minha família, para minha casa e para minha vida espiritual. Ô, minha irmã, que palavra linda de fé. Olha, Deus está com você sempre e conhece teu coração, sua luta, e ele já está trabalhando em seu favor. E eu deixo para você e para todos os ouvintes essa palavra que está em Salmos 46:1, que diz: Deus é o nosso refúgio e fortaleza, socorro bem presente na angústia. Minha amiga, segura firme, minha irmã, tá? Porque o socorro vem do alto. Vamos louvar então, porque quem adora vence. Vamos com música aqui no Conexão Price.
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5: 17 horas e 37 minutos.

É isso, gente, já estamos de volta e talvez hoje você tenha acordado sem força, achando que não vai dar. Mas eu vim te lembrar que o teu valor não tá na opinião dos outros, tá no que Deus diz a teu respeito. E Ele te chama de filho, te sustenta com a mão dEle e já tá preparando um recomeço pra sua vida. Você não está sozinho e nunca esteve. Se o coração apertar, cante junto com essa canção. Vamos então à canção pra você louvar aqui no Conexão Prize.

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1: 17 horas e 50 minutos.
2: De volta com você. E se você tá aí me ouvindo agora, deixa eu te lembrar uma coisa. Deus não te esqueceu não, tá? Às vezes o silêncio do Senhor parece ausência, mas na verdade é cuidado. É no silêncio que Ele trabalha, é no oculto que Ele prepara e é na hora certa que Ele age. Não desista dos seus sonhos, não desista da sua casa, não desista da sua vida espiritual. O que Deus tem para você é maior do que qualquer coisa, muito maior do que você imagina. 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

0: 18:08.
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5: Oi, povo de Deus! E aí, meu irmão, tudo bem com você, minha irmã? Passou bem o seu final de semana? Descansou bastante? Energias renovadas para mais um novo dia chamado segunda-feira? Dia Internacional de Sacudir a Preguiça e Recomeçar. Que bom que estamos juntos em mais um programa campeão em audiência. Eu tô chegando, cheguei! Aqui o nosso Sertanejo Gospel, edição de segunda-feira, 24 de agosto de 2026. Onde quer que esteja, com quem você estiver, tá em casa, no trabalho, no campo, nas estradas, nas rodovias, você no seu sítio, na sua fazenda, olá criançada, oi meninada. Bom e suave é que os irmãos vivam em união. Meu nome é Israel Ferreira, estou no Instagram e também no TikTok, arroba Israel Ferreira Locutor, segue lá que eu te sigo de volta. Daqui a pouquinho tem homenagem a você que tá aniversariando hoje. E é claro, você em casa ouvindo aí pelo Brasil afora, pelo site, aplicativo Alexa, sejam bem-vindos. E começar bem o programa dessa segunda, meditando na palavra de Deus. Eleva os olhos para os montes, de onde me virá o socorro? O meu socorro vem do Senhor que fez o céu e a terra. Salmo 121, versos 1 e 2. Gente amiga, meu irmão, minha irmã, o medo pode ser vencido. Para isso, precisamos retirar o nosso olhar das situações adversas, colocando o nosso foco na presença de Deus, que está ao nosso lado e pode nos proteger de todo o mal. Neste salmo que nós lemos, ele faz parte de um conjunto de salmos, dos 120 até os 134, descritos na Bíblia como cânticos de peregrinação ou cânticos de degraus. Acredita-se também que esses salmos eram cantados ou recitados pelos judeus quando caminhavam para Jerusalém para celebrar suas festas religiosas. Essas caminhadas ou peregrinações eram cercadas de perigos. Animais selvagens, assaltantes desciam dos montes onde muitas vezes estavam escondidos. Mas eles olhavam para os montes, para o alto, porque do céu sim viu nosso socorro. Você concorda comigo? Então diga amém! Segunda-feira, Sertanejo Gospel está no ar e começa com André e Felipe. Corra para os meus braços!

0: Tá tudo bem, Danilo Cias, Deus cuida de mim. Pra começar bem o nosso encontro, mais uma semana juntos, e você fala pra mim de onde é que acompanha o programa. Manda mensagem no meu Instagram, @IsraelFerreiraLocutor. Vai ser um prazer também mandar um alô pra você aqui no nosso programa, que vai pro intervalo e volta com homenagem aos aniversariantes de hoje.
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2: Ô, Jadinha, tudo bem, Jadinha? Como é que tu tá, homem?
3: Uai, eu tô bom, facão.
2: Uai, hein? E o teu irmão mesmo, como é que tá ele? Eu nunca mais vi ele.
3: Esse, ó, vou te contar, senhor. Ele tá dando trabalho demais. Que é isso? Mais outra vez, senhor, dando trabalho. Ele comprou um carro e pegou, senhor, e foi pra Goiânia. E outro sem a carta. E ele foi descer na Avenida Independência ali, senhor. E ele tinha uma blitz tão grande lá embaixo e parou ele. O policial chegou nele e falou assim: escuta, cadê a carta? Ele olhou e falou assim pra ele: ué, e eu por acaso fiquei de escrever pra você, seu guarda?
2: O paciente descobriu um lugar bom, mais bom pra pegar a capivara, homem de Deus. Olha, ontem ia eu e o pastor, mas quando na hora que nós foi sair, arrumar mais traia pra moda na caçar as capivaras lá, o pastor lembrou que tinha culto. Rapaz de Deus, ele disse: não, amor, eu não posso matar o culto hoje, não. Não posso faltar o culto hoje, não. Hoje não tem jeito de faltar. Eu digo: e as capivaras, homem? Ele falou assim: não, deixa pro outro dia. Eu digo: ah, então vou só mesmo. Rapaz, eu entrei dentro da mata, dentro. Tô lá caçando. Aí, rapaz, aí, parceiro, tu não sabe o que aconteceu. Ele me contou pra mim que chegou lá num momento de fazer uma oração forte. Chegou uma senhora e disse: olha, minha vida tá toda atribulada, tá tudo danada. Ela não era crente, não, desviada. Ela disse: olha, minha vida tá amarrada. Pastor, ore por mim. Pastor disse: sim, então fique-se de pé que eu vou orar. Botou a mão sobre a cabeça dela e tá lá orando. Todo enfermo, toda obra de macumba. A mulher começou a cair, homem, que ela começou que desmaiou, ele escutou o tiro. Tá, e foi morrer o capivara.
1: Boa noite.
4: 18:23. 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
0: No clima da sua segunda-feira, 24 de agosto, é um prazer também ter você por aqui. Tá no seu caminhão, tá nas estradas e rodovias. Muito bom também ter sua companhia, tá legal? Esse bloco a gente abre com Erisvaldo Nogueira, Uma Nova História.

0: Joy Luan, sonhos e segredos. Essa aqui é figurinha carimbada no nosso programa. Deus vai te ajudar com Fábio Alves. E canta bem, né? Pois é. E você, tá aqui pela primeira vez? Bem-vindo, bem-vinda você também. Tá legal? Thalita Barros chega cantando daqui a pouquinho no nosso Sertanejo Gospel.
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5: Boa noite.
6: 18:35.
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0: Que bom começar mais uma semana com você, pra você e por você aqui na nossa emissora, levando o amor de Deus até o seu coração com o nosso programa Sertanejo Gospel, nesse 24 de agosto 2026. Ah, chegou o seu dia, o seu aniversário. Parabéns pra você nessa data querida, muitas felicidades, muitos e muitos anos de vida, que o Senhor te abençoe, te dê santidade, muitos anos de vida, muitas felicidades. Parabéns, meu irmão, parabéns, minha irmã. Hoje é o dia da infância, dia do artista, é aniversário de Ubajara do Ceará, Barra do Rocha na Bahia e Buritama em São Paulo. Em sua homenagem, aniversariando hoje, Max Williams, Nunca Mais Solidão.

0: Victor Rodrigues, Maranata. Thalita Barros, Não É o Fim. Que bom saber que você escolheu o nosso programa para ser a trilha sonora da sua segunda-feira, começando mais uma semana. Olha, nosso programa vai para o intervalo. Eu volto, sim, para fechar bem com mais duas músicas para você ouvir e louvar.
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0: Facão, parece que nós estamos dormindo de jeito nenhum, senhor.
1: Ué, eu tô vendo mesmo, seus olhos estão meio inchados. Por que tu não dormiu, homem?
0: Rapaz, eu não sei da onde saiu um rato comodão, rapaz, do tamanho de um gato. Começou a andar em cima da cabeceira da cama assim, a mulher gritou com aquele negócio. Aí ela começou a gritar: paciência, mata, mata, mata então, uai. E ó, você sabe que eu tenho medo de rato, né? E eu falei, eu não vou matar não. Ela mata, mata, e começou a gritar. E eu peguei o rato, subi em cima da cadeira. E o rato começou a subir também. Eu subi em cima da mesa. E ela mata, mata, mata. E nós morava num apartamentinho embaixo, tinha uns vizinhos em cima, sabe? Aí os vizinhos começaram a escutar aquele barulheiro, pá, pá, e mata, mata. Aí a vizinha falou assim: nossa, meu bem, acorda, acorda. Ó, o vizinho lá embaixo tá querendo matar a mulher dele. E a minha mulher: mata então, mata. E eu, pá, pá. Aí a vizinha falou assim: liga pra polícia, liga pra polícia. Aí o marido dela pegou e ligou pra polícia. A polícia chegou lá e bateu na porta. E minha esposa pegou e: mata, mata então. A polícia bateu, arrombou a porta e chegou lá: não é que era matar um rato.
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0: 18:49.
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2: Já voltei, foi rapidinho. Obrigado aos novos amigos e amigas que me seguem no meu Instagram, @IsraelFerreiraLocutor. Esse bloco tem Matheus Ferreira Santo.

0: KL Rayane, filho meu, pra fechar bem com chave de ouro nosso programa dessa segunda, 24 de agosto. Não desliga o seu rádio. A seguir, mais uma programação linda e vai abençoar a sua vida, viu? Eu volto amanhã, nesse mesmo horário, com mais um Chonado e Meio. E até lá, você me empresta o seu coração, empresta. Tchau!
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2: 18 horas e 59 minutos.

0: Em Brasília, 19 horas. Está no ar a Voz do Brasil. As notícias do governo federal que movimentaram o país no dia de hoje.
1: Olá, boa noite.
0: Boa noite para você que nos acompanha em todo o país.
1: Segunda-feira, 24 de agosto de 2026.
0: Vamos aos destaques do dia.
1: Saúde.
0: Meu SUS Digital vai oferecer teleatendimentos a mulheres em situação de violência e mães atípicas. Graziele Bezerra.
2: Cada usuária poderá realizar até 10 sessões. Ao final das sessões, a mulher poderá ser encaminhada para a continuidade do cuidado em um centro de atenção psicossocial.
1: Motoristas já podem consultar em um único lugar as passagens por pedágios eletrônicos e verificar se há tarifas pendentes.
0: Plataforma reúne dados sobre registro, situação da tarifa e canal de pagamento. Luciana Colares de Holanda.
3: O pedágio eletrônico, chamado de Free Flow, permite a passagem de veículos pelos pontos de cobrança sem a necessidade de parada em cancelas ou cabines fiscais.
1: Mobilização por pessoas desaparecidas.
0: Familiares podem doar DNA para auxiliar nas buscas. Pablo Mundim.
4: O DNA do familiar é incluído em bancos de perfis genéticos e pode ser comparado com materiais de pessoas encontradas vivas ou mortas cuja identidade ainda não foi confirmada.
1: Hoje, na apresentação da Voz do Brasil, Luciana Vasconcelos e Luciano Seixas.
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1: Pequenas empresas devem ficar de olho. O número de serviços disponíveis em órgãos do Poder Público Federal deve aumentar. E assim, podem surgir novas oportunidades de negócios.
0: E como funciona? Por meio de plataforma, o órgão público divulga uma necessidade de serviço ou de aquisição de alimentos. E os fornecedores cadastrados podem enviar suas propostas com o preço pelo qual realizariam o trabalho.
1: Quem tem mais informações ao vivo é Gabriela Noronha. Boa noite, Gabriela.
5: Boa noite, Luciana. Boa noite a todos os ouvintes da Voz do Brasil. Boa noite, Luciana. Olha, é isso mesmo. Bancos públicos, Correios e outras entidades federais, como o Fundo Nacional de Desenvolvimento da Educação, o FNDE, vão utilizar a plataforma Contrata Mais Brasil para contratar microempreendedores individuais em serviços de manutenção e pequenos reparos e também outros serviços. Com a assinatura do termo de adesão nesta segunda-feira, as instituições públicas se somam aos demais órgãos federais, como escolas, prefeituras, governos estaduais e também que já utilizam, né, a ferramenta para contratar os serviços. A lista inclui profissionais de diferentes áreas, como explica o ministro do empreendedorismo, da microempresa e da empresa de pequeno porte, Paulo Henrique Pereira.
6: É a possibilidade de uma escola contratar o pedreiro, o pintor do bairro, que às vezes tem a filha ou o filho estudando na escola, para fazer o serviço público ao invés de mandar esse dinheiro para uma grande empresa. É um hospital que vai comprar comida de um produtor local, ou uma agência do Banco do Brasil que vai buscar lá a cozinheira para fazer um evento que é uma empreendedora local, deixando o dinheiro nos territórios, nas localidades.
5: E olha, para participar, o MEI e microempresas devem acessar a plataforma com a conta gov.br, informar o CNPJ, realizar o cadastro no sistema de cadastramento unificado de fornecedores e, quando necessário, selecionar os serviços que oferecem. A partir daí, eles poderão enviar propostas para oportunidades disponíveis em seu município ou região. E a contratação é realizada toda de forma digital e pode ser concluída em até 5 dias após a publicação da demanda pelo órgão público. A secretária-geral do Ministério da Defesa, Sinária Wagner Fredo, conta como o sistema auxilia a contratação de serviço nas Forças Armadas.
7: Há uma conexão com os fornecedores locais para serviços de pequena monta. Então, a partir desse valor, que são aquisições até 13 mil, são feitas essas contratações e hoje, dessas 390 unidades cadastradas, 148 já fizeram pelo menos uma aquisição.
5: E olha, a plataforma e o formulário de cadastro para fornecedores e órgãos públicos estão disponíveis no endereço oficial contratamaisbrasil.sistema.gov.br. Luciana, Luciano.
0: Muito obrigada, Gabriela Noronha, pelas informações ao vivo aqui na Voz do Brasil.
1: governo federal publicou no Diário Oficial resolução que define os segmentos que têm direito a crédito pelo Plano Brasil Soberano.
0: Tem direito a solicitar empréstimos ao BNDES, Banco Nacional de Desenvolvimento Econômico e Social, exportadores afetados pelas tarifas extras impostas pelos Estados Unidos e companhias e fornecedores que estão sofrendo com os conflitos no Oriente Médio.
1: Também podem acessar os recursos, projetos industriais e tecnológicos nas etapas de lavra associadas a beneficiamento, refino ou transformação de minerais.
0: E ainda produtores de fertilizantes e setores industriais de relevância para a balança comercial brasileira.
1: O pedágio eletrônico nas rodovias, aquele que você passa sem parar na cancela e efetua o pagamento depois, agora pode acompanhar seus registros por aplicativo.
0: Em um só local será possível conferir as passagens em pedágios, os valores e até dar uma entrada em contestação.
3: O pedágio eletrônico, chamado de Free Flow, permite a passagem de veículos pelos pontos de cobrança sem a necessidade de parada em cancelas ou cabines fiscais. E a partir de agora, o motorista que usa esse sistema vai poder consultar todos os registros de passagem por meio do aplicativo CNH do Brasil, que tem mais de 81 milhões de usuários. Será possível consultar registros nas rodovias que utilizam o sistema, sejam elas federais ou estaduais. O ministro dos Transportes, Jorge Santoro, deu detalhes sobre a plataforma.
8: Qualquer pessoa pode consultar as suas passagens nos postos de Free Flow no país inteiro. Com o aplicativo ela vai ter a noção exata se passou ou não passou, quando ela passou, em qual rodovia ela passou. Agora ele tem um órgão oficial que é a Senatran que diz, ele passou ali realmente. Ah, mas eu não passei. Então ele vai lá no aplicativo, ele pode fazer a contestação. Eu não passei, não concordo com aquela cobrança. E até nisso o aplicativo é mais moderno.
3: Hoje, 14 concessionárias já estão integradas à plataforma. O aplicativo envia notificações sobre a cobrança e o motorista tem até 30 dias para pagar pela passagem no pedágio. Mas atenção, o pagamento não é feito pela plataforma. O CNH do Brasil direciona o usuário ao canal disponibilizado pela concessionária. Reportagem Luciana Colares de Holanda.
1: Parentes de desaparecidos contam com a tecnologia para ajudar na localização dessas pessoas.
0: Em todo o país, postos de coleta de DNA do Ministério da Justiça e Segurança Pública estão preparados para receber os familiares que ainda não tenham doado material genético.
1: A doação é simples e aumenta as chances pela busca da pessoa que desapareceu.
9: São 342 postos de coleta disponíveis em todo o país. A coleta é uma forma de ampliar as chances de identificação de pessoas desaparecidas. O secretário nacional de segurança pública, Chico Lucas, explica que o DNA do familiar é incluído em bancos de perfis genéticos e pode ser comparado com materiais de pessoas encontradas vivas ou mortas, cuja identidade ainda não foi confirmada.
10: Existe, então, um universo de pessoas que ainda possam ser identificadas. Por quê? Porque muitas vezes os parentes não vão atrás, os parentes não sabem. A amostra só pode ser usada para fins de localização de desaparecidos, porque a pessoa pode ter receio de ser, por exemplo, comparado com um criminal. Então, essa identificação não serve a fins criminais, só civis.
9: Desde 2021, foram 815 identificações de pessoas desaparecidas através dos bancos de DNA. A recomendação é que participem da campanha, preferencialmente familiares biológicos diretos, pai ou mãe, filhos ou irmãos da pessoa desaparecida. Menores de idade também podem participar, acompanhados e autorizados por um responsável. A coleta é simples, feita com um cotonete ou uma pequena esponja na parte interna da bochecha. Não é necessário estar em jejum. Simone de Jesus, da Coordenação de Políticas sobre Pessoas Desaparecidas do Ministério da Justiça, defende que o procedimento ajuda na identificação.
11: Quem tem um familiar desaparecido, que doe seu material, que isso é uma possibilidade muito importante de poder resolver e ter uma resposta numa situação que a gente sabe que é tão desesperadora para todos os familiares.
9: Quem já forneceu DNA em campanhas anteriores não precisa repetir o procedimento. O perfil continua armazenado e pode ser comparado em novos registros. O familiar deve procurar os postos indicados pelo Ministério da Justiça, munidos de documento de identificação, um memorando de encaminhamento da delegacia e, se possível, documentos da pessoa desaparecida. Reportagem Pablo Mundim.
0: Os endereços dos postos de coleta podem ser consultados em gov.br/MJ.
1: Escuta, acolhimento e orientação a mulheres em situação de vulnerabilidade.
0: A partir de hoje serão disponibilizados 100 mil teleatendimentos a elas pelo SUS.
1: Conheça os detalhes na reportagem de Graziele Bezerra.
12: O serviço é voltado a mulheres em situação de violência, mães atípicas e mulheres que cuidam de familiares com deficiência ou doenças raras. A expectativa é realizar até 100 mil teleatendimentos por mês a partir desta segunda-feira. As consultas poderão ser agendadas via Meu SUS Digital, como explica a secretária de Atendimento Especial da Saúde do Ministério da Saúde, Ana Luísa Caldas.
13: Essa oferta de maneira remota, de maneira na palma da mão, para a gente facilitar e, de fato, conseguir superar algumas barreiras de acesso. A gente sabe que a gente ainda não consegue ter a capilaridade que a gente gostaria de ter de serviços especializados em todos os territórios nacionais. Então, por que não utilizar também da saúde digital, atendimento remoto, a favor e em prol dessas pessoas no território.
12: Para agendar um atendimento, basta acessar o aplicativo Meu SUS Digital com a conta gov.br, selecionar a opção Acolhe Mais e realizar o cadastro. Em até 24 horas, a paciente receberá o contato da equipe do SUS para escolher a data e o horário da consulta. Cada usuária poderá realizar até 10 sessões, com possibilidade de realizar um novo ciclo quando necessário. Especialistas em saúde mental foram capacitadas para identificar situações de risco em que a paciente esteja, como explica o ministro da Saúde, Alexandre Padilha.
14: Começa com a psicóloga, combinando com aquela mulher, qual que é a palavra que você pode usar como código para interromper a consulta, se você sentir uma situação de risco, se o agressor passar por aqui, entrar por aqui, né? O papel vai ser acolher e buscar construir um conjunto do cuidado junto ali com o município, junto com a rede local, com as potências que a rede local tem, né?
12: Ao final das sessões, a mulher poderá ser encaminhada para a continuidade do cuidado em um centro de atenção psicossocial ou em um outro serviço da rede. O teleatendimento está disponível de segunda a sexta-feira, das 8 da manhã às 8 da noite, e aos sábados, das 8 da manhã às 2 da tarde. Reportagem Graziele Bezerra.
0: E uma ferramenta digital ajuda quem deseja se livrar do vício em bebidas alcoólicas.
1: Disponível no Meu SUS Digital, o Modera Brasil disponibiliza testes, dicas e informações e pode recomendar ao usuário a procurar ajuda médica.
0: O tratamento para o alcoolismo está disponível no Sistema Único de Saúde.
15: Davi Alves de Souza, morador de Brasília, é filho de um pai alcoólatra e perdeu a mãe aos 7 anos de idade. Ele conta que encontrou na bebida uma forma de preencher o vazio deixado pela mãe. Aos 42 anos, decidiu buscar ajuda para abandonar a dependência.
16: Pedi trabalho, pedi esposa, falei assim, eu não quero mais, eu acho que eu vou conseguir, eu tenho certeza que eu vou conseguir.
15: Dados do Ministério da Saúde apontam que cerca de 20% dos brasileiros com mais de 18 anos ingerem pelo menos 6 doses de álcool em uma única ocasião. O consumo excessivo é um dos principais fatores de risco para diversas doenças. Também provoca prejuízos emocionais e sociais, como lembra a gerente do Centro de Atenção Psicossocial, Álcool e Outras Drogas de Samambaia, Gabriele Tereza de Jesus.
17: Normalmente a família chega um momento que não quer mais, nem os filhos, nem a esposa, então eles vêm na questão do trabalho, deixam de ir ao trabalho ou perdem o emprego, ficam em situação de rua.
15: A ferramenta Modera Brasil, disponível no Meu SUS Digital, oferece meios de prevenção ao uso exagerado de bebidas alcoólicas. O aplicativo permite ao cidadão avaliar o padrão de consumo e recomenda, quando necessário, procurar os serviços da rede pública de saúde. O Modera Brasil foi desenvolvido pela Universidade de São Paulo em parceria com o Ministério da Saúde, como explica a secretária de Atenção Primária à Saúde, Ana Luísa Ferreira Caldas.
18: O aplicativo ele vem como uma ferramenta de autocuidado apoiado para fazer a avaliação do nosso consumo alcoólico enquanto cidadãos, mas também traz diversas ferramentas dentro do próprio aplicativo para educação e saúde, traz o consumo, né, de quanto que custa esse consumo alcoólico que as pessoas acabam utilizando na sociedade de maneira geral, exatamente para a gente poder fazer promoção da saúde, levar o autocuidado apoiado e conhecimento técnico baseado em evidência para a população se sentir também segura com as informações na palma da mão.
15: E para quem precisa de ajuda para enfrentar problemas relacionados ao consumo de álcool, a Unidade Básica de Saúde é a primeira porta de entrada para o cuidado no SUS. As equipes orientam como reduzir ou interromper o consumo e oferecem ainda tratamento de saúde para doenças associadas ao uso de bebidas e, quando necessário, encaminham para um atendimento especializado nos Centros de Atenção Psicossocial, Álcool e Outras Drogas, CAPS. Reportagem Cleide Lopes.
1: A vacinação de crianças e adolescentes menores de 15 anos segue em todo o país até 1º de setembro, dentro da campanha nacional de multivacinação.
0: Pais e também responsáveis devem procurar uma unidade de saúde e levar a caderneta de vacinação em papel ou pelo Meu SUS Digital para conferir se há doses em atraso e manter a proteção contra mais de 20 doenças.
1: No último sábado, o Dia D reforçou a mobilização com atendimento em unidades de saúde, pontos móveis e espaços públicos.
19: Em Brasília, o servidor público Daniel Moreira aproveitou o dia de folga para atualizar a caderneta de vacinação dos filhos.
20: Eu trouxe as crianças para verificar se a cobertura vacinal estava adequada, se não, e aproveitei e também verifiquei se as minhas vacinas estavam em dia.
19: Famílias inteiras reservaram o sábado para ficar em dia com a saúde. Unidades básicas de todo o país abriram as portas para a campanha de multivacinação. O ministro da Saúde, Alexandre Padilha, falou da importância da vacina.
21: Vocês, pais e mães atuais, só não têm paralisia infantil, só não tiveram meningite, só não tiveram sarampo, porque um dia o seu pai e a sua mãe saiu de casa e te levou para vacinar. Hoje a vacina está o ano inteiro lá. Se tiver dificuldade de levar na unidade de saúde, faz uma autorização para tomar a vacina na escola, que as equipes de saúde da família de todo o país vão até as escolas vacinar as crianças. Então tem toda a oportunidade para vacinar, manter sua criança protegida.
19: Por causa do surgimento de um surto de sarampo em vários países das Américas, a vacinação contra a doença está sendo reforçada, como destacou o ministro Alexandre Padilha.
21: Quem é de São Paulo, São Bernardo e Guarulhos, são três cidades que hoje tem pouco mais de 20 casos identificados desde o começo de julho, precisa tomar a vacina do sarampo, mesmo se achar que está com a caderneta atualizada.
19: O dia D de vacinação também atraiu idosos e gestantes aos postos de vacinação. Foi o caso da aposentada Dalva Dourado.
22: Sem as vacinas, não é como que a gente vai se livrar das epidemias, das doenças. Tem que vacinar.
19: Já a bancária Ana Paula Medeiros trouxe o filho e acabou também sendo vacinada.
23: Eu tomei três, todas que estavam em atraso, e aí agora já está tudo em dia.
19: A pequena Maria Clara de Andrade, de 10 anos, resumiu bem o sentimento de estar imunizada.
24: Se você pegar uma doença, pode ser pior do que vacinar, bem pior.
19: A campanha segue até o dia 1º de setembro, com a oferta de 20 vacinas do calendário nacional. A estratégia protege contra doenças graves como meningite, tuberculose, hepatite e cânceres associados ao HPV. Reportagem Luana Karen.
0: Já está disponível para consulta o quarto e último lote da restituição do Imposto de Renda 2026.
1: O valor pode ser creditado na conta do contribuinte até o dia 31 de agosto.
0: A consulta ao lote pode ser feita no portal ou no aplicativo da Receita Federal.
2: A consulta ao quarto lote de restituição do Imposto de Renda à Pessoa Física de 2026 começa nesta segunda-feira, dia 24 de agosto. O lote também inclui restituições residuais de anos anteriores. São 521.935 restituições, que somam quase R$1.240 bilhões. O crédito será realizado em 31 de agosto e é feito somente em conta do titular da declaração. Entre os beneficiados estão contribuintes com prioridade legal, como idosos, pessoas com deficiência ou doença grave e contribuintes cuja a principal fonte de renda seja o magistério. A consulta pode ser feita no portal da Receita Federal, gov.br/Receita Federal, em Meu Imposto de Renda e depois em Consultar Minha Restituição. Também é possível verificar a situação pelo aplicativo da Receita Federal. Se houver pendências na declaração, o contribuinte pode corrigir as informações por meio de uma declaração retificadora. Dilson Santa Fé, para a Voz do Brasil.
1: Foi apresentada esse mês a versão atualizada de uma publicação com o mapeamento de riscos para a prevenção de desastres naturais no país.
0: O texto traz avanços científicos e técnicos das últimas décadas, desde a obra original publicada em 2007.
1: O objetivo é apoiar os municípios na elaboração de planos, projetos e obras de redução de riscos diante dos impactos trazidos pelas mudanças climáticas.
0: Entre elas, o fenômeno do El Niño, que traz impactos como chuvas acima da média na região sul e seca e calor acentuados na porção norte.
1: Foi o que apontou Rodolfo Moura, diretor do Departamento de Mitigação e Prevenção de Risco do Ministério das Cidades.
4: Só é possível atuar nos desastres se a gente conhece o risco. No momento que a gente está vivenciando agora, de crise climática, de possível intensificação dos processos com El Niño que se avizinha, então a gente entende que é um documento que pode já surtir efeito como um documento que pode trazer ações de prevenção de norte a sul do Brasil.
0: A publicação está disponível no site gov.br/cidades.
1: A música brasileira e suas partituras agora na internet.
0: Um espaço onde notas, acordes e melodias que fazem parte da nossa história estão a um clique de distância.
1: O novo portal de partituras amplia o acesso a esse patrimônio musical, colaborando também para o ensino musical brasileiro.
5: Chico Buarque, Tom Jobim, Hermeto Pascoal, nomes da música brasileira que agora tem partituras de suas composições reunidas na plataforma online Partituras Brasileiras. A diretora do Centro de Música da Fundação Nacional de Artes, Funarte, Eulícia Esteves, explica o que é possível encontrar no site.
6: Partituras do nosso cancioneiro popular, partituras de música de concerto, de compositores brasileiros, ou seja, é uma plataforma de partituras de compositores nacionais, que para várias formações, para orquestras, para bandas e para instrumento solo também.
5: O acervo contempla materiais voltados ao ensino musical. Além das partituras, é possível também conhecer obras da música brasileira em formato digital. Na plataforma, o usuário pode pesquisar em itens como catálogo geral, ensino musical e Bienal da Música Brasileira Contemporânea. Eulícia Esteves, da Funarte, destaca quem pode usar o material.
6: Músicos, professores, pesquisadores, amantes da música brasileira de uma forma geral.
5: A plataforma vai permitir o aumento gradual do acervo, como explica o músico, pesquisador e professor Renato Borges.
7: Porque já existe uma quantidade razoável de repertório que é disponibilizado, né, em projetos digitais a tendência é que essa quantidade vai aumentar com o passar do tempo.
5: Pesquisa da partitura pode ser feita pelo nome do compositor, título da obra e formação instrumental, como banda marcial, por exemplo. Também é possível pesquisar por diferentes instrumentos e tipos de voz, como soprano e tenor. O endereço da plataforma é partiturasbrasileiras.funarte.gov.br. Reportagem, Márcia Fernandes.
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0: espera do programa Universidade para Todos, o ProUni, para o segundo semestre do ano, recebe manifestações de interesse nos dias 26 e 27 de agosto, quarta e quinta-feira.
1: Podem participar os candidatos que não foram pré-selecionados nas chamadas anteriores e aqueles que não conseguiram vaga por falta de formação de turma.
0: O processo é gratuito e deve ser feito pelo Portal Único de Acesso ao Ensino Superior.
1: E essas foram as notícias do Governo Federal.
0: Uma realização da Secretaria de Comunicação Social da Presidência da República.
1: Com produção da empresa Brasil de Comunicação.
0: Fique agora com as notícias do Poder Judiciário e do Congresso Nacional. Uma boa noite.
1: Boa noite para você. Até amanhã.
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9: Supremo inicia audiência pública para debater a constitucionalidade de dispositivos da lei antifacção.
10: TST discute o controle do uso de banheiro no trabalho.
9: STJ decide que judiciário só pode determinar tratamento pelo SUS no exterior em situações excepcionais.
10: Boa noite, eu sou o Arthur Filho.
9: E eu sou Walter Lima.
10: O Supremo iniciou hoje uma audiência pública para debater a constitucionalidade de dispositivos da lei antifacção.
9: Ao todo, 48 expositores foram admitidos para apresentar argumentos técnicos sobre dispositivos da nova legislação, que são questionados em 4 ações diretas de inconstitucionalidade em tramitação na corte.
10: Oficialmente denominada Marco Legal do Combate ao Crime Organizado, a lei que entrou em vigor em março alterou o Código Penal, o Código de Processo Penal e outras leis penais.
9: O texto define como facção criminosa o agrupamento de pelo menos 3 pessoas que empreguem violência, grave ameaça ou coação para exercer controle territorial ou social, intimidar a população e autoridades ou atacar serviços estruturais essenciais. A audiência será retomada amanhã pela manhã e se estende na parte da tarde.
10: Judiciário só pode obrigar o SUS a custear tratamento médico no exterior em casos excepcionais, como comprovação de que não há tratamento eficaz disponível no Brasil.
9: Para o STJ, o direito à saúde não garante acesso à melhor tecnologia médica disponível no mundo. Fátima Uchoa.
11: Com esse entendimento, a segunda turma do STJ manteve a negativa do TRF4 para que a União custeasse o transplante intestinal e o tratamento de uma menina de 11 anos em hospital dos Estados Unidos. O ministro relator Marco Aurélio Belize explicou que havia dados técnicos sobre hospitais brasileiros habilitados para o referido transplante. O ministro também ressaltou que a proteção integral assegurada a crianças e adolescentes não afasta a necessidade de observar os critérios técnicos, a organização do SUS e a igualdade na distribuição de recursos, devendo a proteção integral ser harmonizada com a sustentabilidade do sistema e com as escolhas legítimas de política pública.
10: O TST faz audiência pública nesta terça-feira para debater o controle e a limitação do uso de banheiro por empregados durante o trabalho.
9: O assunto diz respeito principalmente a setores específicos como teleatendimento e frigoríficos. Simone Moura.
25: Para muitos trabalhadores, o tempo de trabalho é tão cronometrado que é difícil até ir ao banheiro durante o serviço. Mas essa é uma necessidade básica de qualquer pessoa. Por isso, o assunto virou tema de audiência aqui no TST. O Tribunal Superior do Trabalho quer ouvir trabalhadores, empresários, médicos, para discutir a possibilidade de acordos e convenções coletivas flexibilizarem regras relacionadas ao uso de banheiros em atividades como teleatendimento e frigoríficos. A audiência será realizada às 14h desta terça-feira na sede do TST, com transmissão ao vivo pelo canal do Tribunal no YouTube.
10: Participação dos eleitores é destacada pelo presidente do TSE durante a eleição simulada no Maranhão.
9: O teste reuniu mais de 1000 eleitores e reproduziu as condições de uma eleição real. Vitor Struck.
26: A participação dos eleitores é fundamental para garantir a força e a legitimidade da democracia. A
12: avaliação é do presidente do TSE, ministro Cássio Nunes Marques, que acompanhou uma eleição simulada em Paulino Neves, no Maranhão. A iniciativa, promovida pelo TRE do Maranhão, é acompanhada pelo TSE. Funcionou como um ensaio para as eleições gerais de 2026. A simulação reproduziu as etapas de uma eleição real, desde o primeiro voto até a emissão do boletim de urna no fim do dia. Técnicos e observadores do TSE acompanharam a operação. Segundo o presidente do tribunal, o uso da tecnologia na justiça eleitoral tem como objetivo garantir que a vontade do eleitor seja registrada de forma exata, transparente e segura.
13: A tecnologia, para essa justiça especializada, nunca representou um fim em si mesmo, mas sim o meio pelo qual garantimos que a vontade do eleitor seja registrada de forma exata, transparente e inviolável.
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10: A você uma boa noite.
9: E até amanhã.
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14: Eu sou Paula Groba.
15: E eu sou Ricardo Nakaoka.
14: E estes são os destaques de hoje do Jornal do Senado, que começa agora.
15: Fim da escala 6x1 é defendida em sessão de homenagem ao Tribunal Superior do Trabalho.
14: PEC com mudanças na segurança pública chega ao Senado.
15: Campanha mobiliza familiares de desaparecidos para coleta de DNA.
14: Boa noite.
15: Boa noite.
14: O mundo do trabalho mudou, os desafios também. A inteligência artificial, a automação e as plataformas digitais estão transformando profissões, jornadas e relações entre trabalhadores e empregadores. Em meio a tantas mudanças, velhos problemas permanecem, mas ganham novas formas.
15: Uma sessão especial do Senado celebrou nesta segunda-feira os 80 anos do Tribunal Superior do Trabalho. Durante o evento, parlamentares e representantes da Justiça Trabalhista defenderam o fim da escala 6x1 e o combate à precarização no mercado laboral. A repórter Marcela Diniz traz os detalhes.
16: Em 1946, o então Conselho Nacional do Trabalho passou a integrar oficialmente o Poder Judiciário e a se chamar Tribunal Superior do Trabalho. De lá até hoje, muita coisa mudou nas relações entre patrões e empregados. Terceirização, trabalho intermitente e outros tipos de contrato que não abrangem direitos que eram consagrados em outros tempos, como férias remuneradas e auxílio-doença. A tecnologia também impactou o mundo laboral. Diante dessa realidade, a Justiça do Trabalho precisa compreender os novos cenários e assegurar proteção ao elo mais fraco, o trabalhador. O presidente do TST, ministro Luiz Felipe Vieira de Melo Filho, comentou esse desafio.
17: A inteligência artificial, a automação, a economia digital e o trabalho intermediado por plataformas já fazem parte da realidade de milhões de pessoas. A própria noção de tempo e local de trabalho passa profundas mudanças. A velha exploração do trabalho assume novas faces e desafia cotidianamente o mistério de distribuir justiça social.
16: O senador Paulo Paim, do PT do Rio Grande do Sul, defendeu que o Congresso aprove leis que garantam proteção trabalhista e o direito de viver para além do trabalho.
18: É urgente que o Brasil ponha o fim da escala 6x1 e promova a redução da jornada de trabalho para 40 horas semanais sem redução salarial. Isso é modernizar as relações de trabalho.
16: Ministros do TST já defenderam publicamente a aprovação da proposta de emenda à Constituição que acaba com a escala 6x1 e reduz a jornada máxima para 40 horas semanais. A PEC está na Comissão de Constituição e Justiça do Senado.
14: O Senado analisa o projeto de lei que torna obrigatória a realização do teste do bafômetro ou exames toxicológicos para todos os condutores envolvidos em acidentes de trânsito.
15: A proposta também estabelece que o crime de homicídio culposo ao volante sob efeito de álcool ou drogas seja inafiançável. A reportagem é de Bruno Lourenço.
27: O projeto torna obrigatória a testagem de alcoolemia ou de outras substâncias psicoativas em motoristas envolvidos em sinistros. O autor, senador Fabiano Contarato, do PT do Espírito Espírito Santo, que já foi delegado, afirma que a medida busca evitar dúvidas na perícia e agilizar a identificação de casos de embriaguez logo após a ocorrência.
2: O que o projeto faz é que, em estado flagrancial, ele vai ser preso em flagrante. Aí o juiz, na audiência de custódia, é que vai avaliar se ele vai manter a prisão em flagrante ou se ele vai converter a prisão em flagrante preventivo.
27: Além da testagem compulsória, a proposta veda a concessão de fiança nos casos em que o motorista alcoolizado ou drogado causar a morte de outra pessoa. A medida já foi aprovada na Comissão de Segurança Pública.
4: E a segurança pública pode ganhar novas regras diretamente na Constituição. A chamada PEC da Segurança Pública começa a avançar no Senado após ser enviada à Comissão de Constituição e Justiça. Entre outros pontos, a proposta prevê maior integração das ações de segurança entre União, estados e municípios.
15: Com a escolha de um relator, o texto poderá entrar na fase de discussão. Os detalhes com o repórter Herman Kulitz.
19: A chamada PEC da Segurança Pública busca modificar a Constituição com o objetivo de combater com mais rigor o crime organizado, de ampliar a atuação da Polícia Federal, de criar polícias municipais, de aumentar os recursos para a segurança pública e para o sistema penitenciário, além de trazer outras medidas que ajudem no enfrentamento da criminalidade. Como destacou o relator da proposta, senador Rogério Carvalho, do PT de Sergipe.
20: Para que a gente possa aprovar definitivamente uma emenda constitucional que defina claramente o financiamento do sistema prisional brasileiro, que a gente possa integrar os órgãos de segurança pública, municipais, estaduais e federal, que a gente possa integrar as inteligências e, com isso, ter mais financiamento e mais gestão da segurança pública, responsabilizando todos os entes federados e, assim, garantir ao povo brasileiro o direito à segurança, à liberdade de ir e vir.
19: Após análise na comissão, o texto poderá seguir para o plenário do Senado, onde precisará de pelo menos 49 votos favoráveis em 2 turnos para ser aprovada.
4: E familiares de pessoas desaparecidas podem procurar até a próxima sexta-feira pontos de coleta em todo o país para fornecer o material genético.
15: O DNA poderá ser comparado com bancos de dados e auxiliar na identificação e localização de desaparecidos. Repórter Rodrigo Rezende.
21: Até a próxima sexta-feira, 28 de agosto, familiares de pessoas desaparecidas podem entrar em contato com as secretarias de segurança dos 26 estados do país e do Distrito Federal para que profissionais façam a coleta de DNA e outros materiais que permitam o auxílio na busca pelos desaparecidos. A presidente da Comissão de Direitos Humanos do Senado, senadora Damaris Alves, do Republicanos do Distrito Federal, afirma que a situação é urgente.
22: A Comissão de Direitos Humanos tem dado uma atenção especial porque hoje no Brasil nós estamos com mais de 100 mil pessoas desaparecidas. E mais de 55 mil são crianças. Onde estão nossas crianças?
21: A coleta de DNA é indolor e deve ser preferencialmente feita por familiares de primeiro grau da pessoa desaparecida, caso de pai, mãe, filhos ou irmãos. Para mais informações, acesse gov.br/mj.
4: O projeto que transforma em lei o mapa do caminho para zerar o desmatamento e fazer a transição energética no Brasil está em análise nas comissões do Senado.
15: A ideia de mapa do caminho foi apresentada pelo Brasil na COP30 no ano passado em Belém. Repórter César Mendes.
23: O projeto do senador Beto Faro, do PT do Pará, inclui na Política Nacional sobre Mudança do Clima os mapas para uma transição justa à economia de baixo carbono e para o desmatamento zero. Segundo o autor, a medida transforma essas diretrizes em política de Estado e pode servir de referência a outros países em desenvolvimento. O climatologista Carlos Nobre também defende ações de restauração florestal em grande escala.
24: 4 biomas brasileiros estão na beira do ponto de retorno: Amazônia, Cerrado, Pantanal e Caatinga. É essencial que o Brasil vá nessa linha desses mapas.
23: O mapa do caminho vai permitir um planejamento de longo prazo para o Brasil reduzir suas emissões e combater o desmatamento, alinhado com os compromissos internacionais assumidos no Acordo de Paris.
28: Eleições 2026.
4: O dinheiro é um dos combustíveis das eleições. É ele que ajuda a financiar campanhas, pagar equipes, produzir materiais e levar candidatos até os eleitores. Neste ano, quase 5 bilhões de reais estarão disponíveis para a disputa eleitoral.
15: Mas afinal, de onde vem todo esse dinheiro? E como ele é dividido entre partidos e candidatos? A repórter Patrícia Oliveira explica.
1: O fundo eleitoral é formado por dinheiro público e é destinado apenas para as campanhas em ano de eleições. Em 2026, dos quase 5 bilhões de reais para os 30 partidos registrados no TSE, o PL é que vai ficar com a maior fatia, cerca de 882 milhões de reais. A divisão leva em conta o tamanho das bancadas na Câmara e os votos recebidos pelos partidos na eleição anterior para deputado federal. Também considera a representação no Senado e 2% são divididos igualmente entre todas as legendas. Os partidos definem como distribuir a sua parcela entre os candidatos, como explica o cientista político Rafael Favetti.
3: Os partidos, a rigor, podem usar livremente, tal qual a sua diretoria executiva queira usar na campanha. Porém, os partidos prestam contas à Justiça Eleitoral terminadas as eleições.
1: O eleitor pode acompanhar essa prestação de contas dos partidos pelo site do TSE.
15: 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Com edição de Paula Groba e trabalhos técnicos de João Lira, o Jornal do Senado fica por aqui. Acompanhe agora as notícias da Câmara dos Deputados. Boa noite.
4: Boa noite e até amanhã.
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6: Projeto estimula energia limpa em assentamentos da reforma agrária.
7: Deputados atualizam regulamentação dos profissionais da radiologia.
6: Propostas ampliam controle sanitário sobre suplementos alimentares.
7: Boa noite. Projetos que ampliam o controle sanitário sobre suplementos alimentares estão prontos para serem incluídos na pauta de votações do plenário da Câmara. Saiba mais sobre o assunto na reportagem de José Carlos Oliveira.
11: O deputado Felipe Carreiras, do PSB de Pernambuco, acredita em rápida aprovação de propostas que ampliam o controle sanitário e as punições para fraudes e publicidade enganosa em torno dos suplementos alimentares. Os três projetos de lei foram recomendados pelo grupo de trabalho que ele coordenou na Câmara dos Deputados, já tiveram o regime de urgência aprovado e, portanto, estão prontos para votação no plenário. Além de criminalização e aumento de multa diante de irregularidades, as propostas têm foco em segurança alimentar.
25: Nós temos a grande chance de ter uma legislação moderna, de referência internacional, na medida que nós procuramos enxergar todos os mercados mundiais que comercializam suplemento. A gente pensa na proibição e uma multa para a rede social que estiver possibilitando esse tipo de propagação indiscriminada, assim como as big techs que ofertam no Mercado Livre, no Amazon, na Shopee, esse tipo de produto. Pior do que a suplementação inadequada é a substância falsificada. E está entrando no Brasil, sendo sugerida por esses digital influencers que não tem nem informação médica.
11: Entre 2000 e 2025, 63% dos processos analisados pela Agência Nacional de Vigilância Sanitária foram relacionados a suplementos, envolvendo uso de anabolizantes, manipulação do teor de proteínas e rótulos irregulares. Nas audiências públicas promovidas pelo grupo de trabalho entre outubro do ano passado e março deste ano, técnicos da Anvisa relataram casos de suplemento ômega 3 feito apenas de óleo vegetal com aroma de peixe, whey protein e creatina à base de farinha com saborizante e substâncias tóxicas do agronegócio em laboratório de suplemento alimentar. Felipe Carreiras deverá ser o relator das propostas de controle sanitário dos suplementos alimentares no plenário da Câmara. O deputado lembrou que as audiências no grupo de trabalho ouviram todos os setores envolvidos, desde as empresas até médicos e nutrólogos. Da Rádio Câmara de Brasília, José Carlos Oliveira.
5: Saúde.
0: Baleia Rossi, do MDB de São Paulo, apresentou projeto que estabelece diretrizes para ampliar a atenção à saúde da mulher durante o climatério e a menopausa no SUS. Ele explica que a ideia é qualificar o atendimento, ampliar o diagnóstico e facilitar o acesso a tratamentos.
8: O texto também institui a Semana Nacional de Conscientização sobre o Climatério e a Menopausa, a ser realizada na primeira quinzena de março. O objetivo, segundo Baleia Rossi, é ampliar a informação sobre o tema, reduzir estigmas e fortalecer as ações de educação em saúde.
9: Previdência.
0: Júnior Lourenço, do Maranhão, é favorável ao projeto que regulamenta a aposentadoria especial de agentes comunitários de saúde e de combate às endemias. Para ele, a medida é importante para garantir direitos previdenciários àqueles que atendem diretamente à população.
8: Júnior Lourenço explica que a proposta prevê aposentadoria com integralidade e paridade aos 50 anos para mulheres e aos 52 para homens, após 20 anos de atividade. O texto também estabelece regras para quem tem tempo de serviço em outras funções.
9: Trabalho.
0: Projeto de Rodrigo Valadares, do PL de Sergipe, cria uma modalidade de aprendizagem voltada a jovens egressos do serviço militar obrigatório. O texto permite que empresas de segurança privada substituam a cota de aprendizes pela concessão de bolsas preparatórias a esses jovens.
8: Rodrigo Valadares explica que o projeto reduz para 19 anos a idade mínima para atuação como vigilante de quem comprovar a prestação do serviço militar e dispensa. Para ele, a medida amplia a inserção de ex-militares no mercado de trabalho e reduz a vulnerabilidade desses jovens.
9: Votação.
0: Projeto que amplia o reconhecimento de profissionais da radiologia foi alterado na Câmara e retorna ao Senado para análise das modificações. Saiba mais com a repórter Sofia Peçanha.
10: A Comissão de Constituição e Justiça aprovou o projeto que atualiza a regulamentação das profissões de técnico e tecnólogo em radiologia e de bacharel em ciências radiológicas. A proposta, já aprovada pelo Senado, altera a lei que regula o exercício das profissões da área desde 1985. Entre as mudanças está o reconhecimento formal das categorias de bacharel, tecnólogo e técnico em radiologia, além da ampliação das áreas de atuação profissional. O texto busca adequar a legislação às novas tecnologias utilizadas em exames e tratamentos de saúde, além de atividades industriais e de segurança que utilizam radiação. O projeto já havia sido aprovado pela Comissão de Saúde. Na reunião, o relator, o deputado Ricardo Silva, do PSD de São Paulo, destacou a importância desses profissionais para o funcionamento dos serviços de saúde.
12: Eles buscam beneficiar os profissionais técnicos em radiologia, os quais têm atuação relevante nos serviços de saúde, principalmente na produção de exames radiológicos indispensáveis ao diagnóstico de patologias.
10: Além de atualizar as regras para o exercício da profissão, o texto determina quem pode obter registro nos conselhos regionais de técnicos em radiologia, estabelece regras para a supervisão das técnicas radiológicas e reforça exigências relacionadas à proteção radiológica e à segurança dos trabalhadores e usuários dos serviços. Na prática, a proposta busca dar mais segurança jurídica aos profissionais ao definir quem pode atuar em cada atividade e quais são as responsabilidades de cada função. Durante a votação na Comissão de Constituição e Justiça, a deputada Érica Cocai, do PT do Distrito Federal, defendeu a proposta, afirmando que uma das principais mudanças é o reconhecimento dos tecnólogos em radiologia na legislação.
13: E por fim dizer que nós temos uma legislação que é uma legislação antiga, que não previa o tecnólogo, e tecnólogo agora vai poder fazer concurso público. Tecnólogo vai poder adentrar na saúde como tecnólogo. Portanto, é um reconhecimento.
10: Como a proposta que atualiza a regulamentação dos profissionais das técnicas radiológicas sofreu alterações durante sua análise na Câmara, ela retorna agora ao Senado para análise dessas modificações. Da Rádio Câmara de Brasília, Sofia Peçanha.
9: Desenvolvimento Regional.
8: Do Rio Grande do Sul defende a criação de um regime excepcional para agilizar obras e compras em estados e municípios atingidos por calamidades climáticas. A medida flexibiliza regras de licitação e reduz prazos para acelerar a reconstrução da infraestrutura pública.
0: O projeto também permite contratações simplificadas para obras de prevenção, como drenagem, contenção de encostas e sistemas de alerta. Zucco explica que a intenção é reduzir a burocracia sem abrir mão da transparência e da fiscalização dos recursos públicos.
9: Meio ambiente.
2: Mário Negromonte Júnior, do PSB, pede que a Comissão de Finanças e Tributação realize uma audiência pública para discutir os impactos econômicos, fiscais e patrimoniais da atuação do ICMBio e das unidades de conservação federais em Una, no sul da Bahia.
14: Segundo Mário Negromonte Júnior, as restrições ambientais afetam atividades agropecuárias, investimentos, acesso ao crédito e a arrecadação do município. Ele defende o debate para conciliar a preservação ambiental com segurança jurídica dos proprietários e o desenvolvimento da região.
16: Transportes.
2: A Câmara aprovou e encaminhou para análise do Senado o projeto que prorroga até 2032 a dispensa do adicional ao frete para a renovação da marinha mercante em transportes com origem ou destino nas regiões Norte e Nordeste. André Abidon, do PP do Amapá, observa que a cobrança pode representar de 8 a 40% do valor do frete.
14: De acordo com André Abidon, a prorrogação ajuda a reduzir os custos de transporte e dá mais segurança para empresas planejarem investimentos nas duas regiões. O benefício vale para a navegação entre portos brasileiros e para o transporte por rios e lagos.
16: Economia.
2: Afonso Florense, do PT da Bahia, assina projeto que cria a Lei de Proteção da Soberania Econômica Nacional contra sanções estrangeiras. A proposta proíbe que sanções unilaterais impostas por outros países produzam efeitos no Brasil.
14: De acordo com Afonso Florense, a medida protege a autonomia do país e impede o encerramento injustificado de contas bancárias e contratos por exigências externas. O deputado sustenta que o objetivo é proteger a economia e a legislação de interferências estrangeiras.
2: A proposta de emenda à Constituição que amplia a imunidade tributária de organizações religiosas foi aprovada na Câmara. Gabriel Mota, do União de Roraima, explica que o texto também impede a cobrança de impostos na aquisição de bens e serviços necessários ao funcionamento das instituições.
14: Gabriel Mota avalia que a mudança dá mais segurança jurídica à aplicação do benefício tributário. A proposta se estende a creches, asilos, orfanatos, monastérios, seminários e comunidades terapêuticas sem fins lucrativos geridas por essas organizações.
16: Agricultura.
2: A comissão aprovou o projeto que institui incentivos à geração de energia limpa em assentamentos da reforma agrária. A repórter Maria Neves tem mais detalhes.
17: A Comissão de Minas e Energia da Câmara aprovou o projeto do deputado Mercinho Lucena, do PSD da Paraíba, que cria incentivos para a geração de energia elétrica de fontes renováveis em áreas da União destinadas à reforma agrária. Pelo texto, poderão se beneficiar da lei pessoas físicas ou jurídicas organizadas em cooperativas e associações que representem assentados. Para viabilizar a geração de energia limpa nos assentamentos, a proposta assegura acesso prioritário a linhas de financiamento em bancos públicos e prioridade no licenciamento de obras de rede elétrica. O projeto também permite que o excedente de energia de microgeração e de minigeração distribuída seja adquirido por distribuidoras ou órgãos públicos. De acordo com o relator, deputado Júlio Lopes, do PP do Rio de Janeiro, o projeto cria a possibilidade para que cerca de 1 milhão de famílias acessem novas fontes de renda por meio da comercialização de excedentes energéticos. Na opinião do parlamentar, ao permitir que essas famílias instalem e operem usinas de energia limpa, o projeto cria um ambiente de negócios favorável ao cooperativismo e ao associativismo rural.
18: É um projeto que tem um mérito muito especial de dar àquelas pessoas que estão em áreas destinadas à reforma agrária, portanto, pessoas que não têm propriedade, que não têm terra, que não têm outras possibilidades de desenvolverem projetos de energia e a partir desses projetos terem uma capitalização, terem uma renda. E eu entendi que isso será de grande valia para a capitalização dessas áreas mais pobres do Brasil, ajudando essas populações menos assistidas.
17: O projeto projeto que cria incentivos para a geração de energia renovável em assentamentos da reforma agrária ainda será analisado pelas comissões de Agricultura, de Finanças e Tributação e de Constituição e Justiça. Da Rádio Câmara de Brasília, Maria Neves.
14: Marcelo Moraes, do PL do Rio Grande do Sul, é favorável ao projeto que atualiza as regras do crédito fundiário para a compra de imóveis rurais. Segundo o deputado, a proposta torna a política de acesso à terra mais justa ao considerar as diferenças de preços entre as regiões do país.
19: Marcelo Moraes afirma que os limites atuais estão defasados e dificultam o acesso de agricultores familiares ao programa. Para ele, a medida fortalece o crédito fundiário, amplia a inclusão produtiva e contribui para o desenvolvimento regional e a segurança alimentar.
16: Esporte.
14: Oliveira Maia, do União da Bahia, é autor da proposta que proíbe a publicidade, a propaganda e o patrocínio de apostas de cota fixa, as chamadas bets, em todo o país. O projeto ainda veda a contratação de influenciadores, atletas e celebridades para divulgar as apostas.
19: O texto proíbe também o patrocínio de eventos e a utilização de marcas de bets em estádios, arenas e outras instalações. Arthur Oliveira Maia acrescenta que 20% da área de exposição das plataformas de apostas deve ser destinada a alerta sobre os riscos do jogo.
16: Ciência e tecnologia.
14: Fernanda Coelho Filho, do União de Pernambuco, solicita a criação da Frente Parlamentar em defesa do Programa Espacial Brasileiro. O deputado entende que o colegiado pode colaborar com a formulação de políticas públicas voltadas para o setor espacial e de inovação tecnológica.
19: Fernando Coelho Filho afirma que a iniciativa visa fortalecer a soberania nacional com o desenvolvimento de programas em telecomunicações e monitoramento climático e territorial. Ele argumenta que a frente vai atuar para garantir recursos orçamentários para o setor.
14: Antônio Doido, do MDB do Pará, celebra a aprovação na Câmara de projeto que impede o bloqueio de recursos do Fundo de Universalização dos Serviços de Telecomunicações. Ele ressalta a importância do FUST no financiamento de ações para ampliar o acesso à internet no país.
19: Antônio Doido avalia que a medida pode assegurar mais recursos.
14: Ele ressalta a importância do FUST no financiamento de ações para ampliar o acesso à internet no país. Antônio...

0: Anatel a definição das regras técnicas e econômicas do compartilhamento e prevê prazo de 5 anos para regularizar ocupações irregulares. A proposta, que tem o apoio de Juscelino Filho, também incentiva a modernização da infraestrutura.
1: Segurança Pública.
2: Mário Frias, do PL de São Paulo, defende ampliar o prazo da prisão temporária em investigações de organizações criminosas e associações criminosas de alta complexidade. A medida vale para casos que dependam de provas como quebras de sigilo e análise de dados digitais.
0: Pela proposta, a prisão temporária poderá durar até 40 dias, com possibilidade de prorrogação por igual período, mediante decisão judicial fundamentada. Segundo Mário Frias, o texto também estabelece prazo de 30 dias para o Ministério Público se manifestar após a conclusão do inquérito.
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1: Justiça.
2: Felipe Francischini, do Podemos, do Paraná, quer reforçar a proteção patrimonial da mulher na dissolução do casamento ou da união estável. Ele defende que medidas de bloqueio e proteção de bens não poderão atingir imóveis ou outros bens dados como garantia em financiamentos.
0: Felipe Francischini afirma que a medida evita que bens que ainda pertencem juridicamente ao banco ou a outro credor sejam incluídos na proteção patrimonial. Segundo o deputado, a intenção é assegurar que as medidas incidam apenas sobre bens efetivamente disponíveis.
1: Últimas notícias.
2: O jornal Câmara dos Deputados irá a Salvador nesta sexta-feira para mais uma gravação itinerante da Voz do Brasil nos estúdios de emissoras da Rede Câmara de Rádio.
0: Lado a lado, um âncora da Rádio Câmara de Brasília e um âncora da emissora local vão apresentar as principais notícias do dia. O programa gravado em Salvador irá ao ar na próxima segunda, dia 31.
2: Termina agora o jornal Câmara dos Deputados, produzido pela Rádio Câmara, com trabalhos técnicos de Everson Urani e apresentação de Márcio Aquiles Sardi e Val Monteiro. Boa noite.
0: Uma ótima noite. Você fica agora com o Minuto do TCU.
1: Minuto do TCU.
4: No dia 1º de setembro, o Tribunal de Contas da União vai realizar painel para debater os desafios do transporte público no Brasil. O encontro vai tratar de problemas que afetam diretamente os passageiros, como o aumento do preço das passagens e as dificuldades para financiar o transporte coletivo. Também estarão em discussão a tarifa zero, a redução das emissões de poluentes e o novo marco legal do transporte público, aprovado em junho deste ano. O painel vai reunir representantes do governo, empresas, universidades, organizações da sociedade civil e...
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4: 20:16.
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3: 20 horas e 31 minutos.
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5: Aleluia! Hoje o Senhor quer falar contigo através dessa canção. Escuta!

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4: 20 horas e 47 minutos.
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minhas mãos. Agindo eu, quem impedirá? Eu sou o Senhor, eu sou o Santo Criador, eu sou o Deus que dá vida.